0: Costa. Uma boa sexta-feira pra você que tá ligado com a gente. Meu muito obrigado pela amizade, pela escolha, pela audiência. Pra você que faz do nosso Misturadão aí o seu programa de todos os dias.
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1: Fala, meu povo, que bom saber que você tá com a gente, tá trabalhando, bom trabalho, viu, pra você, pros companheiros aí na lida, na labuta de todos os dias e deixando a música por nossa conta. Gente, após o projeto Modão é Sempre Modão, com releituras e clássicos da música sertaneja, os irmãos Edson e Hudson lançaram a inédita e romântica Papel de Homem. Essa música ela foi escrita pela Fátima Leão, gente. Grande compositora, grande artista, cantora também. Bora curtir.
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0: talento é o que não falta nessa música, hein? Potência vocal também não, né? Essa música traz aí uma mistura de sertanejo, de forronejo e muita sofrência, falando um pouquinho da desilusão amorosa. Já já tem mais Mundo Pop, as notícias da música, a gente conta tudinho pra você. Todos os detalhes, tá bom? E toca também. Muita música boa e já já tem Bruno e Marrone.
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1: Olha, o Hugo Henrique relançou em dezembro a música Mala. Essa canção, escrita e gravada por Hugo aos 11 anos de idade, marcou aí o seu início na trajetória na música sertaneja.
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0: João Bosco e Vinícius. Aí é moda, hein? Medida protetiva. Participação especial dele, do embaixador Gustavo Lima. Também teve Grupo Menos é Mais com Champagne, Harry Styles. E também teve Hugo Henrique Mala. E assim, a gente põe aqui ponto final em mais uma edição do nosso Miss Puradão, hein? Um abraço muito especial pra você que esteve com a gente. Gratidão pela amizade, pela companhia, pela audiência. A gente volta a se falar aqui na próxima segunda. Segundona, hein? Bom fim de semana pra você e até a próxima.
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0: música termina e deixa suspenso o ambiente, a profundidade de cada emoção experimentada até o momento. É hora de uma breve pausa no Cidade em Love. 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
1: 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Aqui, cada expressão se torna um abrigo e cada instante é carregado de maior significância. Siga neste espírito. Permita que as melodias

0: fim da canção não é o fim do sentimento. Ele se transforma e renova. Iniciamos a renovação musical com o próximo hit que você vai ouvir.
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0: concluímos essa melodia e agora um breve pausa nos aguarda. Vamos fazer uma breve pausa. Continue conosco. Logo que retornarmos do intervalo, novos sons voltarão a ocupar este lugar projetado para o coração.
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0: Ao final de cada música nasce um sentimento inédito. Assim, entregue-se aos encantos da música que agora começa.
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0: Encerramos mais uma jornada do Cidade em Love, onde cada instante compartilhado se aloja carinhosamente no coração dos telespectadores. Todos os sons, cada letra e silêncios compartilhados formaram recordações indeléveis para quem presenciou. Os sentimentos verdadeiros nunca se despedem. E por isso, mesmo após a última canção, o romantismo continua a nos conduzir. Gil Garcia aqui, expressando gratidão pela sua companhia e pela conexão emocional em nosso encontro memorável. Fiquem com um forte abraço e não percam a próxima edição do Cidade em Love, prometendo mais emoções para compartilharmos.
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0: meia-noite e 32.
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0: 1:27.
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0: 12:53.
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0: 4:30.
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0: Alô, gente, bom dia, bom dia. Tem alguém ligado aí? Então avisa a todos que cheguei, hein? Cheguei com Canta Brasil. Manhã super, manhã de sabadão, dia 18 de julho, 2026. Muito bom dia pra você, bom dia minhas amigas, bom dia meus amigos, bom dia pra você ligado na programação 99 em mais uma manhã, bom dia, estamos chegando e a partir de agora até às 8, o Civaldo Miranda comanda o Canta Brasil pra tocar a melhor música sertaneja, música de qualidade pra toda a família ouvir. Aqui é sempre com a sua participação. Pelo zap 99 é 3031-0099. É o zap 99-3031-0099. Muito bom dia para todos, bom dia para você. Você que tem casa, no trabalho, onde quer que esteja, fazendo o que você quiser com quem você quiser. Bom dia!
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0: Já tá no ar o Canta Brasil deste sabadão, e você tá ligado? Tamo juntos! São 5:02 na 99 FM, a Rádio Mais.
2: Oi, Civaldo, bom dia!
0: Bom dia, meninas e meninos, bom dia, gente boa!

0: Nós é checa, mas nós é joia. Ei, Cleiton e Romário, na abertura do programa de hoje, um medley de violas daquela, hein, gente? Bom demais. Assim começamos o Canta Brasil de hoje. Bom dia, gente. Tá todo mundo dormindo. Só quem acordou neste sabadão, só quem acordou cedo neste sabadão, foi o apresentador do programa Sertanejo e um rapaz que trabalha na padaria ali, que passou aqui de moto agora, já foi fazer entrega de pão por aí afora, né? Só nós dois. Os demais estão todos dormindo. E minha amiga Maria do Carmo. A Maria do Carmo acorda cedo, né, Maria do Carmo? Só nós três. Só nós três, viu, Maria? Só nós três.
1: Bom dia.
0: Bom dia.
1: Se puder, gostaria de ouvir convite de casamento com Jean Giovanni.
0: Opa!
1: Sou Maria do Carmo, Teixeira de
0: Freitas. Só nós três, viu, Maria? Tá todo mundo dormindo. Tá todo mundo dormindo. Com esse friozinho, hein? Com esse friozinho, eu vou te contar. Mas quem pode, pode, né? Sou peão do rádio, tem que acordar cedo, né? Os demais estão todos dormindo mesmo, a turma tá dormindo. Bom dia, gente, bom dia para todos, bom dia, minhas amigas e meus amigos. Bom dia para você que tá com a gente nesta manhã, não sei se tá, né? Mas vamos acreditar que esteja, bom dia. Obrigado aí pela companhia, tamo juntos. 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Teve outra aqui que acordou, ó. Acordou agora também, ó. Só pra me desafiar, vamos lá, vamos ver.
2: Oi, Sivaldo, bom dia.
0: Bom dia.
2: Eu também estou acordada.
0: Muito
2: estou
0: bem.
2: Estou acordada, eu acordo todos os dias cedo. Estou aqui te ouvindo, aqui é Eva, do Assentamento Três Irmãos.
0: Certo, Eva,
2: quero
0: obrigado,
2: ouvir
0: querida.
2: A música de João Paulo Daniel, te amo cada vez mais.
0: Certo.
2: Por aqui, Sivaldo, tá um frio, bora
0: tá frio.
2: Que bora, sabadô
0: e só acorda cedo que é bruto, só nós mesmo, só nós quatro. Eu, não, nós quatro, né, nós quatro mesmo. Eu, o rapaz que eu falei aí da padaria, deu uma buzinada E vocês duas, você, Eva e a Maria do Carmo, só nós quatro. Os demais estão no ronco mesmo, viu? Desafio, né? É desafio. Toque sua música daqui a pouquinho. Bom dia.

0: Essa música na voz de ovelha. Quem se lembra, hein? Aquele que tinha os cabelos longos, brancos, né? Pois é, Ataíde Alexandre, te amo, mas o que posso te dizer, hein? Jean Giovanni, também na programação 99. Bom dia!
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6: Legal, né, gente? 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
6: Vamos que vamos com o Canta Brasil. A mulherada está dando um banho, né? Nos marmanjos, viu? A mulherada está dando um banho nos marmanjos. É. A mulherada que acordou cedo, os marmanjos estão dormindo. Aqui, ó, quer ver? Que eu vou provar pra vocês. Aqui, ó. Acordada. Acordadíssima aqui, ó. Já tá acordada, ouvindo a gente. Vamos lá, fala.
8: Bom dia, Silvio.
6: Bom dia. Bom dia.
8: Aqui é a Rosa do Projeto 4045. Quem disse que é só apresentador de banho já tá acordado?
6: É,
8: eu também já estou.
6: Pois é, tá vendo?
8: Já vi a música de Nayara Azevedo para minha filha, meu esposo.
6: Certo.
8: Meus pais, meus irmãos, minhas cunhadas, meus sobrinhos e pra todos, tá ligado na 99.
6: Ah, tá bom, tá vendo? Falei com vocês, falei que é a mulherada. Eita, eu gostaria de ouvir a voz dessa aqui, ó. Você do telefone aí, você deveria gravar um áudio e mandar pra gente também, né? É, você do telefone final 9858, você deveria gravar um áudio também, né? É, pra participar com a gente. Mostrar, né? Mostrar que acordou cedo, tá aí firme. Que não só digitou. Mas eu vou ler sua mensagem, né? Olá, bom dia, Sivaldo. Aqui é Nilma, da Fazenda Cássia, Pixixica. Eu gostaria que você colocasse uma música de Daniel, Menino da Porteira. Quero oferecer essa música pra minha irmã Geni. Geni ou é Geni? Geni ou Geni? Geni deve ser. E o esposo dela, Calu. Também quero oferecer pra meu esposo Antônio, meu filho Arikson. E Andrew, para toda a minha família que mora em Nova Lides. Muito obrigado, Sivaldo. Que Deus nos dê um final de semana abençoado. Amém, amém. Não esquece de mandar um alô para minha irmã Geni, esposo dela. Né? Eles ficam na escuta do seu programa todos os dias. Moram no sítio Nossa Senhora Aparecida, Estrada de Cachoeira do Mato. Muito obrigado. A mulherada deu um banho nos marmanjos hoje, ó. Todas as mulheradas acordando cedo, pô. Os caras estão dormindo, os caras estão dormindo demais, né? Vocês acreditam que, ó, eu acordei, não sei, parece que a noite tá pequena, né? Tava fazendo um frio retado e a noite tá pequena. Olha o que acontece, eu acordei, era 3h10 mais ou menos, eu falei, meu Deus, por que eu não acordei mais cedo? Eu tenho o hábito de acordar uma vez na noite pra ir no banheiro, vou falar logo a verdade, né? Aí o que acontece? Falei, meu Jesus, quando foi, e eu coloquei o celular para despertar, 10 para as 4 para poder, no sábado, para poder dar tempo de fazer a barba. Aí quando eu deitei, que eu pisquei, já o celular despertando de novo, meu Jesus. Aí tive que levantar, né? Aí levantar, senão se ficar fazendo o corpo mole, não levanta não. Tem mais alguma mulher que acordou cedo aí pra gente desafiar os marmanjos aqui? Hoje é desafio. Hoje é desafio, né? Então vamos lá. Mulherada, acorda. Solta a voz aqui no Canto Brasil. Ou só nós aqui que acordamos, hein? Tem mais alguma aí que acordou? Solta a voz no Canto Brasil. Bom dia.
9: Oi, Sivaldo. Bom dia.
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0: Santana no Canta Brasil da Era ZV do Radinho do seu Zé. Meu Paulo Daniel, te amo cada vez mais. Cadê o povo? Acorda, gente. Só essas mulheres que acordaram até agora? Bom dia.
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0: Vamos lá, vamos conferir como está o tempo em algumas cidades aqui da região, começando sempre por Itamaraju, que registra nesta manhã de sabadão ventos a 3 km por hora, ventos fracos, né? A umidade relativa do ar está em 96%, subiu um pouquinho, né? Visibilidade está comprometida aqui na região de Itamaraju, viu, gente? Tem muitos pontos comprometidos. Bom, amanhã de céu limpo, poucas nuvens. Temperatura em Itamaraju, 18 graus nesta super manhã de sabadão. Agora vamos conferir o tempo em Vereda. Vereda com ventos a 3 km por hora, a umidade relativa no ar também em 97%. Visibilidade também tem pontos comprometidos. Manhã de céu limpo, temperatura 17 graus em Vereda. Agora vamos conferir Jocoroçu. Jocoroçu com ventos a 6 km por hora. A umidade relativa no ar está em 94%. Visibilidade também exigindo certo cuidado, tá? Manhã de céu limpo, temperatura em Jucuruçu, 16 graus em Jucuruçu. Caramba, tá frio lá, hein? Vamos aí, Itabela? Itabela com ventos a 3 km por hora, a umidade relativa do ar está em 96%, visibilidade também com muitos pontos comprometidos. Manhã de céu limpo, temperatura 18 graus em Itabela. Vamos conferir Prado, como está? Prado tá um pouquinho diferente. Manhã de, aliás, vento a 12 km por hora, a umidade relativa do ar está em 79%, visibilidade também precisa exigindo muito cuidado, muitos pontos comprometidos. Por lá, céu parcialmente nublado, temperatura 22 graus em Prado. Falar em céu nublado, Itamaraju já choveu nessa madrugada, viu? Agora tá, o serviço de meteorologia tá apontando aqui céu limpo, mas tem poucas nuvens. Agora vamos saber Teixeira de Freitas como está. Teixeira de Freitas com ventos a 3 km por hora, a umidade relativa do ar está em 97%, visibilidade também muito comprometida, exigindo muito cuidado. Manhã de céu limpo com poucas nuvens, temperatura em Teixeira é de 18 graus.
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0: Você disse, né? Vamos lá. Lerivaldo, Vila Maria acordou também, tá? Então esses dois aí já estão acordados já. Dando ar da graça aqui no programa. Lerivaldo até, ó, vamos café com banana terra. É, né? Ninguém manda pra mim aqui, só fica mandando foto, né? Ei, ninguém come foto não, tá? Ninguém come foto não. 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Deixa eu conferir aqui quem tá comigo nesta manhã, quem mais acordou nesta manhã. Mais alguma mulher acordou aí? Ah, não, agora é Marmanjo. Agora é Marmanjo. Então vamos lá, bom dia, solta a voz.
1: Bom dia, Sival Miranda. Nós também estamos por cá, hein?
0: É?
1: Descendo sentido a Teixeira de Freitas.
0: Sim.
1: Com muita neblina na estrada.
0: Ih, cara, tem que ter cuidado, né?
1: Em busca do Teixeirinha de Freitas.
0: Muito. Beleza? Valeu, boa viagem aí, camarada. Muito cuidado aí, viu, José? Viu, José? Valeu. Obrigado aí pela informação. Tá aí na estrada, já avisando, alertando os motoristas de modo geral. Muita neblina na pista, viu? Muita neblina. Bom dia, Sivaldo. Desejo a você um ótimo final de semana. Muito obrigado. Estou ligadinha no seu maravilhoso programa aqui na rua Santa Terezinha, bairro Vaz Alegre. Aqui é sua amiga Sirlene. Quero ouvir uma música com Eduardo Costa, os 10 mandamentos. Vai para você e todos os ouvintes. Ô, Sirlene, bom dia, tudo bem? Muito obrigado, tá? Abraço pra você, obrigado aí pela companhia, bom dia. Tô devendo uma música aí, então vamos nós.

0: Divine, Donizete, no Canta Brasil, Boiadeira Errante. Rapaz, vou te contar, viu, gente? Uma neblina fortíssima aqui em Tamaraju. O cidadão mandou uma mensagem aqui pra mim, mandou uma foto aqui pra mim. Obrigado, viu? Muito obrigado. Mas, não se identificou não, mas mandou uma foto aqui pra mim, como está Itamaraju. Uma neblina muito forte. E agora que clareou um pouquinho, o dia já clareou, tô vendo que tá uma neblina fortíssima mesmo. Muito cuidado, viu, gente? Mas muito cuidado mesmo, tá? Muita neblina aqui em Itamaraju. Bom, gente, vamos nós aqui, são 5h54. 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

0: São 6 horas. 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Gente precisa de gente. É o título da mensagem de hoje. Eis a mensagem. Uma senhora ou a senhora chegou ao consultório sozinha. Com as suas 7 décadas de vida, era totalmente independente. No entanto, embora o aparente vigor físico, as faces se mostravam emurchecidas, como flor que perdera o viço das manhãs. Iniciada a consulta, após a descrição dos pequenos males que a incomodavam, o médico decidiu ir mais fundo. Por que um olhar tão apagado, como se os dias não tivessem mais brilho? Por isso, de forma sutil, foi inquirindo a paciente a fim de que lhe dissesse como transcorriam os seus dias, como era a sua vida. Ela era viúva. Foi o que disse. O marido se fora há alguns anos. Ela morava só. Tivera 5 filhos. Todos haviam cursado os bancos universitários e exerciam profissões com carreiras exitosas. 4 deles eram casados, tinham filhos. A mais jovem, no entanto, não se consorciara. Preocupara-se em atender os seus sonhos acadêmicos e, perseguindo-os, deixara de lado o matrimônio. Morava em um pequeno apartamento e tinha, para lhe fazer companhia, um cachorro. Entendia-se muito bem com ele, que aguardava toda noite à porta vigilante. Era o momento em que ela descontraía, servia-lhe a refeição e conversava com ele como se falasse a uma criança. Aquilo até parecia estranho, dizia a senhora. Mas, então, marejando-lhe os olhos, confidenciou: vou lhe dizer uma coisa, doutor. Tenho netos de todos os filhos casados. Costumo visitá-los nos finais de semana, nos feriados, nos momentos em que sei que estão em casa. Eu chego, vou logo anunciando: vovó chegou. Oi, criançada. Nenhum deles vem ao meu encontro. Se estão em frente à TV, não param de assistir ao que seja para me cumprimentar. Se estão de olhos no celular, continuam a digitar, a passar mensagem, a ler o que alguém distante lhes mandou. É como se eu não existisse. E é sempre assim. Dói na alma, doutor. Nenhum sorriso, nenhum abraço, mesmo que eu demore em suas casas. Não largam do celular, não se afastam da TV. Agora, eu lhe digo o seguinte: quando vou à casa da minha filha, basta que eu ponha os pés para dentro do apartamento, o cão corre ao meu encontro. Ele salta, pula de alegria, me envolve as pernas com as suas patas como se fosse um abraço. Sento-me à mesa para o café, o chá, uma conversa com minha menina. O cão deita aos meus pés e fica ali. De vez em quando, ele roça suas patas em mim, como a dizer: oi, estou aqui. Pois é, doutor. Até parece que o cão é meu único neto. Dá para acreditar numa coisa dessas? Todos desejamos ser amados. Todos precisamos de carinho, de atenção. Quando a dor nos dilacerar a alma, quando nos sentirmos sós, quando desejarmos ardentemente que alguém nos abrace, não importarão os milhões de amigos que tenhamos em nosso Facebook, no Instagram, os que nos seguem no Twitter, agora X, ou as centenas de mensagens, fotos e vídeos que nos cheguem diariamente pelo WhatsApp. Nada disso substitui um olhar de amor, uma carícia de ternura, um abraço envolvente. Por isso, servamos-nos do que a tecnologia nos propicia, mas não esqueçamos de que somos gente. E gente precisa de gente perto de si, de calor humano, de afago. Pensemos nisso. Bom dia.
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0: Bom dia pra você, bom dia minhas amigas, bom dia meus amigos, bom dia pra você, ligado na 99 FM, curtindo Canta Brasil nesta super manhã de sabadão, dia 18 de julho 2026. Um ótimo dia pra todos, é o que nós desejamos, que nosso Deus Pai Todo-Poderoso, Criador do céu e da terra, esteja presente aí na vida, em sua vida, em seu coração, no leito da sua família. Paz, amor, alegria e muita saúde sempre. É o que nós desejamos, tá bom? Chega pra cá, seja sempre bem-vindo à nossa programação. 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Bom dia pra você, bom dia. Tô devendo duas músicas, né? Vou pagar, tá na hora do café. No meu cafezinho também, né? Ninguém mandou um requeijão, ninguém mandou um queijo pra mim, ninguém mandou nada. A gente até começou aí. Um, dois. Cadê o Brasil?

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20: Legal, gente, vamos nós aqui com Canta Brasil. Bom dia, bom dia, bom dia pra você. Bom dia pra todos acompanhando o Canta Brasil por essa região afora. Bom dia, muito obrigado. Pessoal que tá acordando. Ó, amanhã tem torneio, tem a continuidade do campeonato lá no bar do Dailton, lá no Ribeirão. Ô, meu amigo Dailton, como é que tá? Tá bom? Então tem aí, né, gente? Amanhã, lá no Ribeirão. Dailton, bom dia. Beleza aí, como é que tá? Depois tem música ao vivo, né? Então tá bom, tá bom. Obrigado, bom dia, pessoal do Vertente, bom dia, pessoal do Iguaí, bom dia. Bom dia, meu amigo Tony da Farinha, bom dia. Cara bom, obrigado, obrigado, viu? Melhor farinha do mundo é lá. É a farinha mesmo, viu, gente? O cara trabalha pra caramba, trabalha bem, muito bem, tá? Bom dia, deixa eu ver quem tá comigo aqui. Eu falei bom dia com a pessoa aqui, não respondeu, fiquei magoado. Ontem eu joguei na cara de um aqui, falei, você é traíra, viu? Abandonou o Sivaldo Miranda, vocês aí. Marido e mulher, não vou falar o nome não. Eu não falei isso, falei, falo sim, né? Falo, né? É amigo que disse. Só porque ficaram fazendeiro mesmo, deixa abandonar o Sivaldo Miranda. Mas tá bom, fazer o quê, né? Um dia a gente vai pro outro lado. 6h24 do Canta Brasil. Deixa eu ver quem participa aqui comigo nesta manhã. Bom dia, Sivaldo. Aqui é Jax, do São José de Alcobaça. Por gentileza, toca pra nós aí, Leonardo, amanhã. Ô, Jax, como é que tá? Tudo bom? Obrigado aí pela companhia, tá bom? Obrigado pela audiência do programa Canta Brasil. Quem mais tá comigo? Solta a voz do Canta Brasil, bom dia.
21: Bom dia, Silvaldo.
20: Bom dia.
21: Eu sou irmã de Nilma.
20: É irmã de Nilma?
21: Manda uma música aí pra mim, qualquer música que você puder rodar pra mim, você manda aí pra mim.
20: Certo. Obrigado, viu? Obrigado. Gene, é Gene, né? Irmã da Nilma. Obrigado, muito obrigado pela companhia. Ela contou aqui pra gente que você e seu esposo estão sempre ligados no Canta Brasil, ligados na 99, curtindo o Canta Brasil, muito obrigado. Motivo de satisfação pra gente, tá bom? Muito obrigado mesmo. Bom dia, todo mundo acordando, né? Muito bem, dona Elza, bom dia, dona Elza. Como é que tá a senhora, tá bem? E a família, todo mundo bem? E as crianças, nem dona Elza? Crianças, né, dona Elza? Crianças. Ai, ai. Crianças, tá longe, né, dona Elza? Ai, ai. Vamos aqui de Leonardo no Canta Brasil.

0: Pedro e no Canta Brasil. A vida de pescador, meu amigo Dalto, bom dia. Eu faço resenha toda vez que eu encontro a pessoa que te conhece, eu faço resenha sua, viu, Dalto? Faço. Sim, claro que eu faço. Ah, você, eu não vou aproveitar, não, é? Fazer a resenha sua? Aquele negócio do peixe carimbado? Não, vai que eu esqueço, né? Tá bom. Acho que quando alguém chega pra você e fala assim, ó, Sivaldo disse que você chegou com um peixe carimbado em casa, você deve falar, aquele é um sem vergonha. Aquele é um pilantra, né? Ai, ai, vamos lá, gente. 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Nós, Canta Brasil.
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12: Vamos nós aqui com o Canta Brasil. Cadê seu Jonas, gente? Seu Jonas Seu Jonas, o senhor tem celular agora, viu? O senhor já pode mandar mensagem, tá? O senhor já pode mandar mensagem. O senhor não fala mais nada, falou mais nada pra mim. Tem uma resenha sua aqui, Carlinhos me falou. Tem uma resenha. E brava, hein? Quem me contou uma também foi seu filho, Vazinel. Vazinel contou uma resenha brava do senhor aqui também, viu? Eu falo logo, fala logo, né? Ô, cachorro doido, bom dia, cachorro doido, tá bom? Você tá bem? Tô sabendo que você agora tá procurando sombra e água fresca, é? É? É assim? É sombra e água fresca? Fala. Eu tô sabendo que você não quer trabalhar mais, tá um negócio sério, né? Bom dia, bom dia. Pois é, gente, vamos nós aqui com o Canta Brasil, 6h42 do Canta Brasil. Tem mais alguém pra falar comigo? Tem mais alguém acordou? Vamos pedir. Vamos diferenciar hoje, vamos lá, solta a voz. Solta a voz no Canta Brasil, bom dia. Bom dia. Bom dia. João
3: Batista.
12: Fala, João Batista.
3: Eu moro aqui na Barcelona.
12: Sim, fala pra nós.
3: Abaixo do Coqueiro.
12: Sim.
3: Eu quero que você roda aqui a música do Léo Magalhães.
12: Léo Magalhães?
3: Café da manhã.
12: Café da manhã.
3: Eu fiz pra meu pai.
12: Sim.
3: Minhas duas irmãs.
12: Sim.
3: Moram no Coqueiro.
12: Sim.
3: Que é a
12: Tô com vontade de sair hoje pra algum lugar. Sim.
3: E pra todos que gostam da música.
12: Certinho.
3: E valeu, um bom sábado.
12: Pra nós, né? Pra todos nós. Pra todos nós, tá bom? Tá, obrigado.
3: Muito obrigado.
12: Abraço, abraço, bom dia. É, o sistema hoje foi bonzinho, né? Vamos lá. É, tô com vontade de hoje. O meu amigo Félix Pianissoli me convidou. Ai, Jesus. É, tem esse tempo assim meio duvidoso em Félix. Ai, ai. Ai, Jesus. Cadê dona... Deixa eu mandar um alô aqui para o pessoal aí do Italage. Bom dia, muito obrigado, os amigos do Italage ouvindo Canta Brasil. Muito obrigado, bom dia. A pessoa me falou o nome aqui. Ah, não, não é isso aqui não, gente. Jaque, bom dia, Jaque. Aqui no centro, ó. Tá ouvindo Canta Brasil, bom dia. Tudo bem? Bom dia, Zane. Bom dia, tudo bem, Zane? Muito obrigado também pela audiência do programa Canta Brasil. Bom dia. É. Quem mais? Deixa eu ver. A pessoa me comeu. Ah, lá. Eu escrevi O Letra Desgramada, Deus que me perdoe falando sobre de falar esses nomes. O Letra Feia essa minha, viu? Você tá doido, homem? Você tá doido? É. Ô, doutor Stephanie, bom dia pra senhora, seu esposo, né? Abandonou-se Valdo Miranda. Vanessa, bom dia, Vanessa. Tudo bem? Obrigado. Obrigado aí pela companhia, viu, Vanessa? Bom dia. Eu escrevi o nome aqui, eu tô tentando identificar o nome da pessoa aqui que eu... Marcélia, agora eu lembrei, não, Marcélia, bom dia, muito obrigado, tá? Obrigado mesmo, vamos lá, deixa eu ver quem tá comigo nesta super manhã, quem solta a voz, bom dia,
11: Sivaldo Miranda,
12: bom dia,
11: Marinete aqui do Prado,
12: fala Marinete.

Hoje, gente, as redes sociais, às vezes, muitas vezes, afastando as pessoas daquele contato, aquele calor humano. Vamos nós, canta Brasil. Alô, Toninho, Rancho Bonfim, bom dia.

0: Fernandes. Eita, Paulinha Fernandes. Bom dia, meu amigo Franklin Produções, bom dia, como é que tá? Beleza? Beleza? Um abraço, meu irmão, bom dia. Hoje tem, como é? Vanoli Cigano, né? Lá no território, meu amigo Franklin Produções. Vou dar alô aqui pra, ô Rony, bom dia. Ó, vai lá, a Félix tá te convidando lá, Félix, lá, né? Te convidando lá pra comemoração hoje lá, viu, Rony? Vai lá, tá? Rony Tototô, gente boa, bom dia. Tá ligado hoje, tá ligado? Encontrei com sua filha lá na feira do produtor rural. Vou ter que ir lá. Tava lá, comprando lá as coisas lá, aquele negócio lá, tudo pro gado, né? Pra roça, pra plantação e mais, né? Comprou muito, só não ganhou o carro, mas comprou. 6h53 no Canta Brasil, viu, gente? Bom dia, todo mundo acordando. 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Bom dia, meu amigo Nel, bom dia, Nel, bom dia, já tá acordado, Nel Variedade, mano, Nel, já tá indo aí pra trabalhar, né, filho, cuidar da vida, muito bem, vender muito, vou lá, tem que buscar meu rádio, né, Nel? Ai, ai, são 6h54, viu, gente? 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Meu amigo Ney Favaleça, bom dia. Opa, ele e a patroa, a esposa, né, ouvindo o Canta Brasil. Um abraço pros dois, que Deus os abençoe, tá? Saiba do carinho e do respeito que eu tenho para com vocês, tá bom? Um abraço, meu irmão, bom dia, muito obrigado aí pela atenção dispensada ao nosso trabalho. Vamos nós? Eu vou escolher um aqui pra fechar o bloco, ou não? Ah, tá na hora de fechar o bloco, eu conversei demais hoje, então vamos lá. Daqui a pouquinho a gente tá sequência tocando a melhor música sertaneja e atendendo você que tá mandando a sua mensagem aqui pro Zap 99.
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3: Vamos nós aqui com Canta Brasil. Bom dia, bom dia, bom dia, bom dia. Amanhã de sabadão, vamos nós. Curtindo a boa música sertaneja. Bom dia, né, gente? É, pessoal todo acordando. Nesta manhã, gente, tem muita neblina, hein? Muita neblina. É, na BR-101 aí mesmo, ó, tem muita neblina, tá? Muito cuidado. Eu acredito que é a região toda, né? Então, você já sabe, né, gente? Pelo amor de Deus, cuidado aí, tá? Eita, é, senhores motoristas, né? Faróis baixos, atendam aí as recomendações, né? Para que pouca velocidade e faróis baixos sobre neblina, tá bom? Vamos lá, quem tá comigo nesta manhã, solta a voz, bom dia.
4: Bom dia, Civaldo.
3: Bom dia.
4: Aqui é João Batista, Jesus de Freitas. Tô descendo aí pra Tamaraju agora.
3: Muito bem. Muito bem. Claro que sim. Vamos lá.
4: Hoje eu vou pedir música, não, mas segunda-feira é com certeza. Divaldo, solta a voz.
3: Solta a voz. Tamo junto. Bom dia. Seja besteira, bem-vindo, Tamaraju. Terra boa. Oi, Civaldo, bom dia, tudo bem? É Carlos Tratorista, São José de Alcobaça. Toca Léo Magalhães. Tô aqui agora. Diz pra mim, valeu amigo, obrigado, tenha um bom dia, um bom final de semana, abençoado por Deus. É, eu toco daqui a pouquinho, deixa o sistema liberar aqui que eu toquei agora, viu, meu caro Carlos Tratorista? Ê, Manel Variedade, gente boa, bom dia. Quem mais solta a voz no
5: Bom dia, Sivaldo Miranda, aqui é Joselita do Taitinga. Sivaldo Miranda, eu tô mandando esse bom dia pra você, se for possível, você rodar a música pra mim de Chitãozinho e Chororó. Carvalho Enxuto, ofereço para meus filhos, minha família, meus amigos e um pessoal de meu esposo que tá aqui de lá de Espírito Santo. Bom dia e fica com Deus, um ótimo sábado.
3: Fica
5: na paz.
3: Esse pessoal aí que tá aí, esse pessoal aí da, que tá aí na, não é aquele tipo assim que acaba a feira não, né? O que eu tenho a ver com isso? Ai, ai, que eu tenho a ver com isso, né? Se for acaba a feira, né? O que eu tenho a ver com isso? Né, Joselita? Um abraço, querida. Bom dia, obrigado, viu? Obrigado aí pela companhia. Muito bom contar com vocês aí. Pessoal do Espírito Santo que tá aí, seja bem-vindo. Aproveite a hospitalidade da nossa amiga aí, tá? Aproveite a hospitalidade pelo pessoal bom, gente boa demais. Então, por favor, bom dia. Deixa eu mandar um alô aqui para os meus amigos aí de... gente, ó, de Itaém, o pessoal de Itaém. E pedir aí quem puder ajudar o pessoal de... como é o lugar? Batinga. Esse lugar aí que teve uma passou um tornado aí. Eu não sei bem se é tornado, porque tornado deixa uma devastação danada. Mas ventos fortíssimos deixaram... Várias pessoas desabrigadas, né? Destelhando o teio, uma situação muito triste mesmo. Então, quem puder ajudar aí, né? Ajuda o pessoal aí dessa. Batinga, né? O nome do lugar? Batinga, se eu tiver errado, alguém, por favor, me ajuda. Minha amiga Janilde, bom dia, como é que tá? Tudo bem? Abraço. Tô mandando um bom dia agora, mas acordei cedo, mandou uma música aí de Amado Batista pra nós. Você acordou cedo, né, Janilde? Me desculpe, viu, Janilde? Me desculpe, tá? Mas tá difícil de acreditar. Ai, ai, tá difícil, hein? Ô, Caribe, desculpe, tá? A ousadia. Jandito falando que tá acordando agora, que acordou cedo. Cari, dizendo que acordou cedo e quer que eu acredite nisso e mandou uma mensagem só agora. Desculpa, Jandito. Eu não sei se tenho liberdade. Eu não sei se eu tenho liberdade pra brincar desse jeito. Mas você entende, né? Brincadeira. Eu sei que você acorda cedo. Cari já deve ter. Cari, eu acho que já foi lá no curral, já tirou leite, já voltou, né? Tá sim. Um abraço, obrigado pela companhia. Bom dia, viu?

0: Eita, Mano Batista aqui no Canta Brasil. Aí eu lembrei, sabe, Cari? Lembrei do dia que eu cheguei aí na sua casa. Cheguei mais Oswaldo, né? Tudo quietão, tudo fechado. De repente, depois de uma, duas, três, quatro, cinco, seis Heineken. Aí a coisa pegou no mundo. Oi, Cari. Não foi? Pois é. E você me prometeu que da próxima vez já vai estar aquele quartinho lá separado pra mim, né? Então tá bom. Aí, Rogério, bom dia. Léo, bom dia. E Oswaldo tá pra onde? Bom dia. Bom dia. Ah, deixa eu mandar um alô pro lado de cá. Os Traíras também, viu? Você sabe de quem eu tô falando, né? Você sabe. Né? Bom dia, viu, Traíra? Traíras, né? Marido e mulher. Traíras. É, 7h14 agora no Canta Brasil. Gente, ó, segunda, hein? Segunda-feira. É nesta segunda-feira, viu, gente? 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Só... Ih, rapaz. Que foi? Bom dia. Solta a voz.
1: Retornando de Minas, hein? Muito, tô ligado aí no programa. Fica,
0: muito bem.
1: Fica esperto, hein?
0: Muito bem.
1: Solta a voz.
0: Doutor Emerson, voltando de Minas, é? Saiu cedo de lá, hein? Rapaz, tem a neblina.
1: Aqui ainda é noite, hein?
0: É.
1: Olha a neblina, você tá doido.
0: Rapaz, muita neblina também. Você tá na divisa aí, né? Tá na divisa de Minas aí? Bom dia, Zane, bom dia, muito bem. É. Bom dia. Obrigado, bom dia. Vamos nós aqui. O pessoal me mandando mensagem, eu vou respondendo aqui no ar. Quem tá comigo nesta manhã? Deixa eu ver quem tá comigo. Bom dia, Sivaldo Miranda. Aqui é Aldeir Antônio Flores, de Colatinha, de Espírito Santo. Manda uma música aí pra gente. Estou ouvindo seu programa aqui. Eu acompanho esse programa há mais de 30 anos. Um abraço a todos vocês. Tamara Juiz, pois aí é minha terra. Que bom, hein? Um abraço, bom dia, muito obrigado, bom dia. É, eu tenho. Então, já. É desde quando passaram aqui muitos outros que fizeram. É, que apresentar esse programa assim com muita determinação, com muito profissionalismo. É, o Alci que participou, né? Antes de mim foi o Alci, teve o Aias Porto também que apresentou, né? Até esses aí eu sei. Mas tá bom, obrigado, viu, irmão? Obrigado aí pela companhia, obrigado, bom dia. Posso atender mais? Dá tempo pra atender mais um? Tem gente soltando a voz no Canta Brasil? Então, solta a voz. Bom dia.
2: Bom dia, Sivaldo. Aqui
0: bom dia.
2: É do Rubens 3, quer pedir a música de Vita e Leo, a Lia do Pé. Se já foi rodada,
0: faça outra. Por favor, né?
2: Escola, preço pra você, preço pra Vaninha. E todo que estiver na escuta, que gostar da música. Ótimo final de semana, que Deus abençoe.
0: Ela faz isso é pra me irritar. Pode ter certeza que é pra me irritar, viu? Eu vou falar com o marido dela. Ela pede essa música pra vai irritar, né? Ai, ai.

0: Vitor e Léo, da linha do tempo, no Canto Brasil, Zezé de Camargo e Luciano te amaram assim. Lembrei, né, Cari? Lembrei que a cachaça foi tanto que na hora o pessoal falou assim, Val, tem que tocar Amado Batista e tal. Falei, gente, Amado Batista não é sertanejo, não. Aí, na hora, alguém falou assim, ousou falar assim. Eu falei, rapaz, aí eu tenho que pedir a ordem do patrão, tenho que falar com o patrão dá bronca se tocar a música. Aí, rapaz, quando eu ligo, aí inventei de fazer um vídeo e mandar pro patrão. Aí o patrão vai, faz a média com o pessoal, falou, ah, toca a música Amado Batista pro povo, se falta, toca a música. Coragem. Vamos nós, gente. Bom dia, quem tá comigo nesta manhã, solta a voz. Bom dia.
1: Bom dia, Sivaldo Miranda.
0: Bom dia.
1: Aqui é Romilson do Marotinho.
0: Fala, cara.
1: Gostaria de ouvir uma música com Amado Batista, Pobretão.
0: Não, toquei Amado Batista há pouco instante.
1: A qual você mande pra Dona
0: Estrela.
1: Marlene, do Egídio Bruneto e Nilton Santiago.
0: Certo.
1: Um abraço.
0: Eu toco daqui a pouquinho, tá bom? Porque agora eu toquei Amado Batista agorinha. Agorinha, viu? Aguarda um pouquinho aí, tá bom? Daqui a pouquinho a gente toca. Toquei Amado Batista agorinha. Ai, ai, ai, vamos nós aqui, gente, bom dia, bom dia. Deixa eu ver se é essa música que eu tô querendo. Deixa eu dar uma olhadinha aqui, ao vivo. E lasqueira. É Sivaldo, gente.
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0: Vamos nós, canta Brasil.
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3: Oi, Sivaldo.

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0: Eita, Guilherme Santiago do Canta Brasil, a força do amor, Edson Hudson, mil razões para chorar. E alguém me xingou. Alguém me xingou aqui, mandou. Você é um covarde fazer um negócio desse com a gente logo cedo. Ai, ai, ai, tá bom, né? Obrigado, bom dia. O que que eu fiz? Saí do grupo aqui porque me colocaram no grupo aqui sem minha permissão, né? E aí fica toda hora mandando mensagem e colocou lá alguma coisa que não pode silenciar. Aí toda hora o celular fica dando sinal aqui. Você tá doido, moço? Não é assim, não. Vamos nessa aqui, quem tá comigo nesta manhã? Quem tá comigo nesta manhã, quem vai soltar a voz? Eu toquei as músicas, toquei. Deixa eu ver quem tá comigo. Vamos lá. Solta a voz no Canta Brasil. Bom dia. Bom dia,
1: Sivaldo Miranda.
0: Bom dia.
1: Maria Aparecida aqui de Santo Antônio.
0: Ô, Maria Aparecida.
1: De Preta.
0: Muito bem. Tudo bem, Maria? Como vai? Um abraço, bom dia. Felipe Brozon, bom dia, gente boa. Como é que tá? Cadê o menino que acordou? Cadê uma madeira pra ele? Esse menino é bonzinho, né, rapaz? Ele não deu uns 3 gritos no seu pé do ouvido de madrugada, ainda não. Ai, ai, ai. Nem esperneia no colo dos avós, né, na hora que a patroa aí vai pra academia, não é isso? Esse menino é gente boa demais, né? Nós já acabamos com essa farra, não já? Ah, sim, já. Ai, ai, gente, bom dia, todo mundo acordando nesta super manhã. Você tava acordando pouco a pouco? Não quer não, é? O sistema não quer, não quer, não tá querendo trabalhar não? Bom dia, Maria, o pessoal de Santo Antônio, cadê o Edizal? Não voltou ainda não? Foi serrar a boia longe e aí não quer voltar não, é? Ah, assim é bom demais, né, rapaz? Assim não acaba a feira em casa. Tá. Meu, ele já falou de você, né, Nirivaldo? Já falou. Viajou, mas deixou o recado aqui pra você, não foi? Muito bem, quero ver que dia você vai dar o troco. Só quero ver que dia você vai dar o troco, viu? Tô na espera. Bom dia, vamos nós. E Bruno e Marrone no Canta Brasil. Todo mundo acordando. Essa é a manhã mais gostosa da Bahia.

0: hoje eu tô numa inspiração daquelas pra escolher, só tô tocando música boa, né? Eu espero que vocês estejam gostando, né? Gostando demais, como manifestou aqui minha amiga Vanessa aí do bairro, é bairro de Fátima, né, Vanessa? É bairro de Fátima, né? Falou aqui, rapaz, você tá hoje, hein? Inspirado. Bom demais, obrigado aí pela companhia, bom dia. Quem tá comigo? Quem mais tá comigo aqui? Tem gente soltando a voz? Então solta a voz aí, Gigi Boa. Solta a voz aqui no Canta Brasil, bom dia. Bom dia.
1: Olá, Sivaldo, bom dia.
0: Fala.
1: Aqui é Juvenal Garotinho de Teixeira de Freitas. Quero ouvir uma música com Ataíde Alexandre.
0: Ataíde Alexandre.
1: Acordo pra sonhar.
0: Acordo pra sonhar.
1: Pra todos que gostarem da música.
0: Muito bem, gente. 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Bom dia, tudo bem, Sivaldo? Passa uma música conexão para mim, ofereço para meu esposo Gerson, Andréia. Bom dia, Andréia, bom dia, tudo bem, Andréia? Obrigado aí pela audiência, acordando agora, é? Tá na vida boa, hein? Eita lá!

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1: Eu vou falar pra você que eles não. Seu olhar encontrou. Não compõem uma música dessa nunca mais na vida deles, que é muito bonita essa. Foi conexão pedida aí pela minha amiga Andréia, né? Eu não conhecia a música, eu não conhecia, conheci através da Andréia. Andréia que falou, ó, essa música é muito linda e tal, tal. É grande essa música, dá sim? Dá quantos minutos? Ah, não, não é tão grande assim quanto eu imaginava, não. Mas é uma música muito bonita, muito bonita. Ê, Nerivaldo, eu vou mandar esse áudio seu pro cara, viu? Eu vou mandar esse áudio seu pro cidadão lá. É, ô Kátia, bom dia, Kátia, bom dia. Cadê o cidadão, Kátia? Já acordou? O nosso amigo aí, o jovem, já acordou? Fala pra mim aí, Kátia Silene. Kátia Silene, bom dia. A esposa do meu primo, bom dia. Genilde me respondeu. Ê, Genilde, deixa eu ver aqui.
2: Mas acordei cedo. É. Sobre aquele dia da visita, foi uma maravilha, né? Aquele dia vai ficar em nossas vidas para sempre, né? Foi
1: legal.
2: Um dia muito bom, um dia abençoado, um dia de alegria, de felicidade. Teve a farra, mas foi tudo, né? Tudo na paz do Senhor e
1: graças
2: todo
1: a
2: mundo
1: Deus.
2: Se divertiu e que tenhamos mais dias igual aquele. Muito maravilhoso aquele dia. Vai ficar na memória. Foi
1: muito
2: um prazer
1: bom
2: receber vocês, né? É, como os outros já eram amigos e você, um novo amigo que a gente conquistou, foi bom demais, foi uma maravilha, graças a Deus.
1: E eita,
2: no final do ano você vem de novo nos visitar.
1: Tá certo. Tem mais coisa aqui. Obrigado, Janil, tá? Também fiquei muito feliz em conhecer vocês, visitar vocês, tá? Feliz mesmo. Esperar que um dia eu possa oferecer a vocês a mesma hospitalidade que vocês me ofereceram, tá bom? Na lei da reciprocidade. Tá bem, obrigado, meu. Cari, bom dia, Cari. Cari, bom dia. Quem tá aqui comigo? Bom dia, Sivaldo. Como sempre, você arrasa. Um abençoado final de semana pra nós. Beijo, Maria Gomes. Muito obrigado, Maria. Beijo pra você também. Abraço. Eu te devo uma visita, né, Maria? Você me convidou uma vez pra ir na sua casa, né? Bater um papo aí com seu esposo. Pode deixar que um dia apareço, né? Teve uma outra pessoa que me convidou pra ir na casa toda vez que eu planejava. Não vou falar o nome, não, mas ela sabe. Ela vai me responder já já. Toda vez que eu falava, ó, que tal esse final de semana? Esse final de semana a gente tem uma programação assim, vai sair. Esse final de semana eu vou pra casa de mamãe. Esse final de semana, esse Valdo, eu vou fazer um trabalho assim, ó. Depois foi embora da casa, mudou. Aí agora não sei onde tá mais. Fazer o quê, né? Ai, não dá pra atender música mais não, viu, gente? Mas, ó, é você, é? Tá bom, ó aqui, ó. Guarani presente no Canta Brasil. Vamos lá, solta a voz, Frangão.
3: Bom dia, meu jovem.
1: Não dá pra escolher a música
3: mais
1: não, né?
3: Quem fala é o William Rocha, do Guarani.
1: Sim.
3: Gostaria de ouvir uma música aí, fica a sua escolha.
1: Ah, tá.
3: A mesma eu quero oferecer pra toda a galera da comunidade Santa Luzia. E todos de essa redondeza de Antônio de Paulo, todos do Guarani, e enfim, todos vocês da rádio. Aqui quem fala é o William Rocha, do Guarani.
1: É lá que você foi na comunidade Santa Luzia que você enganou aquela senhora lá, né? Você e o malandro do Rony, né? Os dois. Ê, Rony, viu? Você e o tal do Rony armaram lá, né? E usaram meu nome também. Fazer o quê, né? Gente, hora de ir embora, deixando aqui um grande abraço a todos, agradecendo pelo carinho e pela audiência, agradecendo principalmente nosso bom Deus por ter permitido que estivesse aqui mais uma manhã juntinho com você.
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1: Fica por aqui, volta segunda-feira, 5 da matina, no novo encontro com você, a boa música sertaneja, na programação 99, chegando aí. É Ulisses. Com Vaninha mais. Em seguida tem Alci e o velho lá, que eu esqueço o nome. Com o Padre Abdias. No Brega no Rango. Ótimo sábado a todos, ótimo fim de semana. Até segunda, se Deus quiser. Tchau, gente boa.

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1: Bom dia. 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
4: Sábado assim com aquele frio, que isso, rapaz, a temperatura batendo os 19 graus nessa manhã de sabadão. E aí, tá tudo bem? Tudo tranquilo? 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Ó, aproveite bastante, final de semana tá aí, tem par de ingressos pra você curtir hoje no 0800, lá no território Ressaca do São João com Vanoli Cigano, tá bom? Aproveita esse dia maravilhoso, dá vontade de ficar assim na cama, tranquilo, sossegado. Vamos pra luta, vamos pra cima. Pra você que tá de férias, só curtir, Vamos lá, curtir, sossegado, né? Ai, que frio é esse? Cuidado com a nebulosidade. Você que tá na BR agora, viu? Bom dia.

0: Pagão, Saladão Tubo, sim, sequência foi essa, né? Teve passando por aqui também o Supressão da Ana Castela com o Léo Foguete e a gente abrindo o com a Aretha Franklin. 8h14, segura aí que daqui a pouquinho já trago também as primeiras previsões astrológicas pra hoje.
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1: Fazer, né? Ah, quem tocou essa buzina aí, gente? No Manhã Mais pra você, eu sou o pessoal aí, ó. De Rio Negro e Solimões com Luan Pereira. A música Cowboy Chora. Vamos trazer mais previsão, trazer mais previsões astrológicas pra esse sabadão.
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2: Olá, sou Luana de Oliveira, vamos começando o nosso horóscopo Áries, Touro e Gêmeos.
0: Áries.
2: Ariano, a certeza de tudo estar bem, a despeito de concretamente não haver razões reais para acreditar que tudo esteja bem. É a certeza que faz a alma levitar sobre os perrengues existenciais e continuar em frente, viu, Ariano? A cor pra hoje é o marrom.
0: Touro.
2: Olá, Touro, mesmo que de má vontade, mas há uma chance de entendimento e isso indica que as pessoas raciocinam que se continuarem em conflito, perderão mais do que se estabelecem em uma trégua e chegam a um entendimento. A cor pra hoje é o prata.
0: Gêmeos.
2: Oi, gêmeos, há momentos como agora em que é mais fácil se livrar desse acúmulo de coisas sem resolver que a procrastinação foi relegando a um futuro indefinido. É agora esse futuro indefinido, é agora que dá pra dar conta. A cor pra hoje é o branco. Daqui a pouquinho, câncer, leão e virgem.
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3: Tem vários tipos de saudade, mas a sua é pro pequeno, tá?

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1: Oi, de volta na programação. Agora você de Câncer, Leão e Virgem.
0: Câncer.
1: Oi, Câncer. Há coisas que precisam ser ditas, mesmo que as pessoas resistam a querer ouvir. Dessa vez, sua alma foi sorteada para dizer o que precisa ser dito, de modo a haver clareza nos atos que estão em andamento. Em frente, a cor para hoje é o lilás.
0: Leão.
1: Olá, Leão. Este é um daqueles momentos em que bate uma certeza inefável na alma. Uma ideação que ocupa todo o espaço mental e acompanha você a todos lados. A certeza alivia, mas também precisa ser verificada de alguma maneira. A cor para hoje é o bege.
0: Virgem.
1: Oi, Virgem. Faça novos contatos e revitalize os antigos, sem esperar nenhum resultado concreto e imediato disso. Apenas se dispondo a conversar e lembrar as pessoas de sua existência e, quem sabe, receber algumas informações. A cor para hoje é o amarelo. Já, Libra, Escorpião e Sagitário.
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12: Hoje é desta segunda.
13: 9h25, final de semana, Mano Messias está curtindo a gente em São Paulinho. Bom dia pra você, Manel. 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

0: Te amo, viu?
1: Te amo mais.
0: Deus abençoe você muito. Minas, obrigada por tanto, viu? A Bahia também ama vocês.
1: Muito.
0: Tchau. Leozinho Arrase.
1: Obrigado, Bebeta, linda. Tem que respeitar a maior das maiores. Ah, e a da Bahia.
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1: Oi, de volta na programação. Agora você de Capricórnio, Aquário e Peixes.
0: Capricórnio.
1: Oi, Capricórnio. Tudo deve levar a fazer acordos e haver entendimento entre todas as partes, ou pelo menos com a maioria dessas. O que não levar nessa direção precisa ser abandonado sumariamente, porque não tem lugar neste momento. A cor para hoje é o azul.
0: Aquário.
1: Olá, Aquário. Pense tudo da forma mais prática possível, atendendo a todos e a cada uma das necessidades básicas que permitam fazer tudo o que mais sua alma pretende. É nos detalhes que se desenha o grande caminho pela frente. E a cor para hoje é o salmão.
0: Peixes.
1: Oi, peixes, das pedras não sai leite. Mas os milagres acontecem e são reais. Portanto, apesar de todas as lógicas pessimistas que circulam à solta por aí, não se deixe intimidar e continue em frente com suas loucuras ideais. A cor para hoje é o vinho. Galerinha, obrigada pela companhia, beijo e até a próxima, tchau.
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2: Quase pra vocês.
3: Tiago Freitas.

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10: Essa hora, velho. Vai a mais, a gente se segue, não. Gente, ó, hoje é hoje, o ressacão de São João, lá no território Music Hall. Tem ingresso pra você aqui também, né? Liberando par de ingresso. 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
11: Sabadão chegou e por aqui tem resumo da sua novela preferida. Pra você que está acompanhando Coração Acelerado, hoje João Raul e Agrado namoram. Ronei tenta intrigar Eduarda contra Agrado. Gael e Nayane ficam juntos e Zilá se preocupa. Laurinha gosta das atitudes de Malvino. Thalita toma uma atitude com Bará. Leandro recebe uma ligação e Eduarda desconfia. João Raul se espanta com o valor da multa que terá de pagar a Ronei. Leandro encontra Xavier.
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1: E hoje na novela Quem Ama Cuida, nesse sabadão, Elisa não consegue fazer Adriana desistir da vingança. Andréia diz a Joel que não pode contar a Rafael que não tem dinheiro, a fim de não ser rejeitada. Pilar diz a Ingrid que quer articular a nomeação da filha para presidente da joalheria. Bruna repreende Carmita. Ulisses convida Lires para sair. Pilar conta a Ulisses sua intenção de destituir Tiago da Previdência. Mal fica preocupado com a intenção de Adriana de entrar na Associação de Advogados, se passando como funcionária. Bruna sente uma dor forte de cabeça e desmaia. Adriana observa Ademir com a secretária Sueli.
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Desse sabadão, gente, fechando o oferecimento de móveis reais também, ó, Laboratório Cavalho, Nova Clínica, Blink Jeans, esteve aqui com a gente e, claro, não esquecendo da Nova Clínica, tá rolando a promoção lá da Blink Jeans, um ótimo final de semana pra você, logo mais à noite o território tem, hã? Ressaca de São João, tá vindo a galerinha com brega no rango, Alcia Queijo e o compadre Abdias, tá certo? É só você ficar ligado nos 99.7, a rádio. Mas um beijo pra vocês aí, ficou comigo esse tempo todo aqui e a gente se fala na segunda-feira aqui na 99 FM, fechando com Laona Prado, a sequência Laona Prado com a Simone Mendes, a música Saudade Idiota. Deixa eu ver quem tá, final do telefone não dá tempo mais, né? Ficou pro próximo programa aquela música lá, né, Paulo? Valeu, tchau, gente! Você...

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0: Bom dia.
1: O narizinho de Fornalha já tá no jeitinho, seu neguinho do Braga no Rango, meu patrão. Com esse sabadão, a gente vai dar uma atiçada pra esse sol aparecer. Pro tempo ficar não mais parcialmente nublado, já fica daquele jeito que a gente gosta. Chama no peru! Enquanto isso, o seu Abdias enrola, desenrola, enrola, desenrola, enrola, enrola, enrola, vai, Bobby Dias!
2: Tô aqui, miserável!
1: Eita, machucado! Enquanto ele tira e mar desamarra esse saco de estopa, eu vou chamar ele, o bichinho do pé inchado, mais conhecido como Thales Cajaíba. Diga, meu patrão, bom dia, macho!
3: Bom dia, meu amigo Alcizinho, bom dia, ouvinte do Brega no Rango, sabadou, meu patrão. E aí, meu amigo Alcizinho, como é que está você, minha joia rara? Já quebrou aquela estupidamente
1: gelada?
3: Fala pra mim, tô aqui com a garganta seca. Sabe por quê, meu patrão?
1: Sim.
3: Hoje eu estou aniversariando hoje, hein? Tô ficando mais velhinho e mais experiente, meu patrão. Não só eu e a esposa no mesmo dia. Imagina aí que cachaçada que não vai ser hoje, hein?
1: Ô, macho! Vai
3: dar um pulinho lá na oficina de Zé Reis, que o bambu vai gemer com força lá hoje.
1: Eita, coisa boa!
3: Meu patrão, tô com um pregão rasgado pra nós aí oferecer pra galera do Lava Jato, Cajaíba, e pra todo mundo que tá na escuta da programação, bicho doido.
1: Parabéns, meu patrão! Uhul. Parabéns pra você e pra sua patroa pelo seu aniversário em dose dupla. Muitas águas e, claro, e muitas felicidades. E agora eu vou chamar, meu patrão, seja de noite, seja de dia, com língua e sem língua. Ô, Abdias, cabra véi! Ih, vem

0: compadre Amedim.
1: Bom dia, Alcizinho, nariz de fornaia. Que saudade de vocês, meus filhos.
0: Que saudade, eu também estava, meu velho.
1: Mais um final de semana gostoso, maravilhoso. Tempinho tá bom pra dormir, né? Com a costelinha do lado.
0: Mas nesse teu caso, você consegue, meu velho, ter essa...
1: Esse
0: negócio, meu
1: principalmente véio. Um grande amigo que consegue pra mim me ajudar muito, sabe quem é?
0: Sim.
1: O Dado Cabeça Branca lá, muito estrada na fila. Aproveitar e mandar um abração pra essa galera maravilhosa, seja de noite, seja de dia. É aqui o compadre Abidias no Brega, no Ranga, vai estar com a Suzinha, meu filho.
0: Lasqueira.
1: E a galera já mandando mensagem pra nós aí, fica à vontade, 3031-0099. Agora é o Bregão, meu amigo. Tomar aquela geladinha no final de semana, você que tá aí curtindo o sabadão, coisa e tal. Rapaz, dia 18 de julho, hein? Menino,
0: olha aí, velho.
1: Passa ligeiro demais, mano.
0: Ô, Abidias!
1: Fala, miserável!
0: E o que você vai dar pro nosso povo, meu patrão?
1: Tem sorteio aqui, rapaz, de ingresso pra você curtir hoje o show do tal do Vanoli Cigano aqui, ó.
0: E hoje nós tá bem, hoje nós tá bem. Vamos fazer o seguinte, meu velho.
1: Sim.
0: Nós não é Papai Noel, não, mas com o Padre Abidias.
2: Feliz Natal!
0: Tá bonzinho hoje. O Padre Abidias.
1: Sim.
0: Ele vai sortear não. Fala assim, eu quero ir pra festa.
1: Pra festa,
0: nós
1: pronto.
0: Temos aqui, meu patrão. Se você mandar um áudio aqui, falar... Ô, compadre Abidias!
1: Oi!
0: Eu quero ir pra festa de Vanoli Cigano, já leva já curtizinha.
1: Ah, então tá bom. Você chegou, falou agora aqui na rádio aqui, já manda essa ideia, eu quero o show de Vanoli Cigano. Tu já vem aqui na rádio, pega, senão eu vou levar pra mim, viu?
0: Oxi!
1: Vou levar a purificação.
0: Ô, pra fazer a média.
1: Pra fazer a média. Não, mandei usar pra ela, nós já conversou, já tá conversado assim, né?
0: Porque...
1: Rapaz, a bichinha tomou um susto, moço.
0: Como assim?
1: Porque essa semana deu um tal de pico de energia, né? Oi. Aqui na cidade, né? Uhum. E aí, rapaz, já tava deitado lá, explodiu os negócios lá, as lâmpadas, não sei o quê. Falei, cuidado, minha filha, até a tomada ficou queimada lá. Ficou a pomada.
0: A tomada animal.
1: Aí, a bichinha ficou assustada, aquela coisa toda. Eu falei, tá calma, minha filha, vai dar tudo certo. A geladeira, depois eu acho que eu vou dar uma geladeira nova pra ela, né?
0: Dá
1: uma geladeira
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1: Com certeza, viu, purificação.
0: E aí, pra aliviar mais a tua situação, você já colocou a musiquinha no ponto que vai ser pra ela. A música chama-se Mel na Sua Boca, né, meu velho?
1: Tá bom, pode deixar, é o Mel na Sua Boca, minha filha.
0: Então chama, meu velho.
1: Então tome.
0: Eita coisa

0: a Cristiano Neves.
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0: eita,
2: tem brinde da Ótica Itamaraju.
0: Tem brinde, meu velho.
2: Tem óculos de sol da Ótica Itamaraju. Se nós sortear pro homem, vai ser pro homem. Se for pra mulher também.
0: E mais viu? Assim, por exemplo, digamos que Catarina mandou aqui um zap pelo 3031-00 falando assim, olha, certo. Eu tô precisando de um óculosinho pra proteger meu zóio. Da Ótica Itamaraju. Pode dar de brinde já?
2: Sim, não, é tipo assim. Hoje, então, quem participar aí no finalzinho do programa,
0: boa.
2: Nós vamos fazer o sorteio de um óculos de sol, tá bom? 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
0: Ei, macho véi. Tem alô, mete o dedo, meu patrão.
2: Eu vou botar, hein?
0: Pronto, só se for agora.
2: O ser aqui debaixo do negócio.
0: Isso aí é cafubira.
2: Cafubira não.
3: Bom dia. Bom dia, meu compadre
0: Abidinha.
3: Bom dia,
0: sim. Bom dia, bichinha.
3: Passe pra nós, hoje eu vou deixar a música, a sua escolha. Tá bom? As suas escolhas. Passa a música assim, bem chonada pra mim.
2: Ah,
3: e amanhã eu tô ficando mais experiente, sabia?
0: Olha!
3: Pois é!
2: Vai ter bolo de pomba?
3: Bom dia, meus amores, bom trabalho!
0: Agradeço! Nem parece que tem 87 anos, bichinha, né, moço? Olha aí!
2: Será que vai ter bolo de pomba? Bolo assim de gostoso?
0: Além de aipim, bolo de pomba. Vai ter também aquele bolo maravilhoso que ela faz, chega, fica fofinho, bolo de cenoura, macho.
2: De fubá também,
0: coisa boa.
2: É porque essas pessoas assim, mais experientes, cuida de nós, né?
0: É verdade.
2: Poxa, que saudade da torta de frango.
0: Da purificação.
2: Ai, meu Deus.
0: Bom dia pra nome Benedito. Aqui, isso aqui é o Benedito. Olha o zóio de Benedito aí. Olha o zóio de
2: Benedito. Tomou umas, né?
0: Aqui é Norma.
2: Ah, lá atrás ali é Norma.
0: Aqui é Benedito.
2: Benedito.
0: Olha o zóio de preguiçoso.
2: Trabalhador.
0: E aí ela fala o seguinte. Alcizinho, eu quero participar pra mim ganhar um óculos. Olha aí, macho.
2: Tá vendo? Já tá participando do sorteio.
0: Agora, Norma, pra você participar, você tem que mandar o seu áudio dizendo. Eu quero participar da promoção da Ótica Itamaraju e quero ganhar um óculos de sol.
2: Isso.
0: Mande áudio.
2: Mande um áudio. Acho que eu ouvi as suas vozes.
0: Senão não vai ganhar, não.
2: É, viu?
0: Oxi.
2: E aí nós vamos fazer no finalzinho do programa antes de terminar o sorteio, viu?
0: Muito bem, meu patrão. E tem mais alô, meu patrão.
2: Tem mais alô, meu patrão. 3031-0099, bebezão.
0: Agora tem Gildeir Soares. Mande um alô pra Maria do Amendoim. A bichinha tá arrancando amendoim. KKK, KKK, KKK. Hoje tem um abraço pra você e também pra princesa.
2: Ah, tá.
0: A princesa, 80 anos, a princesa, graças a Deus.
2: Beleza, né, rapaz? Olha.
0: Beijo pra vocês, Deus abençoe, viu? Daí também, a princesa e Maria do Amendoim, que tá arrancando Maria do Amendoim.
2: Eu já passei por essa idade aí, que ela é 80 já. Já passei dos ácidos 80.
0: E tu consegue agachar pra fazer cocôzinho, Maria?
2: Ah, meu. Quem diz que vem não desce? Quem diz que vem não sobe? Estou crocante.
0: Mete o dedo no capacete aí, tu, meu velho.
2: Vou botar,
0: só
2: viu?
0: Se for agora.
4: Então, bom dia, Cirino Patrão. Bom dia, aqui é o capacete. Passando aqui pra avisar toda a galera aí que estamos na ativa o dia todo aí, hein?
2: Uhum.
4: E manda pra nós aí unha pintada aí, rapaz, pra todos que estiverem na escuta aí. Valeu, obrigado. E vamos quebrar aquela estupidamente gelada com aquela buchada de agora.
0: Nós. Ixi, mandou uma jataquinha, meu velho.
4: Meu patrão, quero participar da promoção da Onde que tem Maraju, quero ganhar um óculos de sol, hein?
2: Esperto ele, né?
0: Já tá cadastrado no final do celular 4613, viu,
2: tá
0: macho?
2: Tá bom, bebê.
0: Já tá cadastrado, finalzinho já do programa. Vamos representar, já imaginou na faixa de graça, meu patrãozinho?
2: Oxi, ai, ai, oxi. Viu?
0: Já tá cadastrado, viu,
2: minha?
0: Coisa boa.
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22: A cunha, meu filho.
23: Se apaixonou.
22: A cunha, meu padre. Ô, compadre, David Dias.
24: Oi.
22: E aí, meu velho, como é que tu tá se virando, meu velho, com esse friozinho gostoso assim, meu velho?
24: Mas eu dormi com duas cobertas essa noite, moço. Porque quando o tempo passa, nós vai ficando mais velhinho, os ossinhos não aguentam muito,
22: mói,
24: né?
22: Mói tudo que é lado, né, macho?
24: Mói todo lado, o dedão do meu pé congelou. É sério, você tá doido? Não aguento, não.
22: É mesmo, Abidias?
24: Assim, só se eu tivesse uma costela, né? Aí, né, nós fica sozinho.
22: Mas
24: né?
22: O que aconteceu? Ainda tá trabalhando ainda com a nossa comadre purificação?
24: Estamos fazendo todos os trâmites, né?
22: Ainda?
24: Organizando, conversando, dialogando, para que podemos parar em um conceito melhor.
22: Oh, eu tô na torcida.
24: Tá frio, daqui a pouco o inverno acaba e aí a pessoa fica, aí fica chorando, não vai chorar pelos cantos, não. Você que... Então, ó, tipo assim, um conselho que eu tô dando pra você que tá ouvindo a rádio agora, Faça as pazes logo no inverno, moço. Pra dormir costelado.
22: Exatamente, meu bem. 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
22: Mete o dedo, meu velho.
24: Eu vou botar, hein?
22: Eita, meu velhinho.
24: Agora. Ui.
1: Boa tarde, meu jovem.
24: Boa tarde.
1: Na fazenda.
24: Obrigado.
1: Santo Isabel.
24: Isso mesmo.
1: Eu vi seu programa aqui de boa. Você viu a música aí pra nós de Silvano Salles? Daquela de machucar o chifre do corno.
24: Ixi,
1: que tá corneado.
24: Coitadinho.
1: Aí eu vou oferecer pra todos da Fazenda Serrinha. Todos aqui da Fazenda Santa Isabel. Alemão, que tá lá na entrada de Cumuruxatiba.
24: Alemão.
1: E pra Thales, que tá fazendo aniversário hoje, né?
24: Meu bolo dele.
1: E todo Bar dos Brutos. E pra todo mundo na escuta.
24: Achei.
1: Beleza?
24: Muito bem.
1: Valeu, meu irmão.
22: Um abraço.
1: Boa sorte. Bom dia.
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3: Então é só falar com o homem que ele ajeita tudo.
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3: Isso é verdade, velho. Galego, me dá a minha aí, bicho.
22: Ô, Datena, você gosta de comer um galo, né, meu patrão cozido?
3: Eu gosto de uma galinha, velho. Gostoso
22: e tu
3: também.
22: Tu já tem um lugar certo pra tu comer lá em Galego, da Pontinha.
3: Uma galinha, viu? Caipira gostosa, aquela de qualidade, velho. Olha, se não tiver bom, eu vou dar aquela cadeirada nele, hein, bicho.
22: Não dá não, senão tu não vai levar carne,
3: então, então tá bom, vou dar um carinho nele. Agora vou dar um abraço, bem, bem gostoso, velho.
22: Ô, meu velho!
3: Oi, tô aqui, reencarnou.
22: Ô, meu velho!
3: Reencarnou!
22: Soca o dedo, meu velho!
3: Vou botar!
22: Só se for agora. Bom dia, moleque!
4: Oi, coração. Oi, Alci, bom dia. Meu nome é Letícia, eu sou da Rua Providência, do bairro Várzea Alegre, e eu quero participar do sorteio da Oscar Itamaraju.
22: Tá cadastrado, claro, no final do celular, Letícia. 4151.
3: Obrigado, Letícia, você mandar a mensagem.
22: E já tá cadastrado, finalzinho do programa, vamos saber quem vai ser ou contemplado ou a contemplada, né, meu velho?
3: É verdade, vamos saber, hein,
22: e tem mais uma taquinha?
4: Desde já agradeço.
22: Pronto.
3: Nós que agradeço aí pela sua parte.
22: Boa sorte, viu, minha bichinha? Ô, Abidinha!
3: Tá doido! Uma Abidinha. Conta, oi!
22: Vamos partir agora pra Rancha. Aí, pro Rancho Alegre, Rancho Alegre. Oh, estamos aqui sintonizado no Rancho Alegre, direto da borracharia PG. Se for possível, toca a música de Júlio Nascimento Zigolo. Eu quero oferecer pra todos que gostarem da música e principalmente pra vocês. Sábado sem brega no rango não é sábado. Valeu, não, meus amigos!
3: Não.
22: Vou fazer o nosso sábado ainda melhor com Abidias
3: e Alcizinho,
22: mais conhecido
3: Nariz de Taboca de Fornalha.
22: E falou pra nós, ó, você e o véio arrebenta, olha aí, mano.
3: Obrigado, minha filha.
22: Mande alô pra minha moleque, é Vânia, que eu... Olha, mande alô pra Vânia, a qual eu amo muito.
3: Hoje tem, hoje tem. Hoje tem e vai fazer neném.
22: Hoje ele vai conseguir arremendar a borracha.
3: Fazer na merda, né? Sacana.
22: Povo bom. É povo nosso.
3: Danado,
22: viu? Rapaz, o caboclo pediu uma música, Silvano Salo, foi, meu velho.
3: Silvano, é isso mesmo, Silvano Salo.
22: Pronto, só se for agora, nego velho. Vai botar, tocando,
3: você
22: vai tocando.
3: Pode suvar, que eu tô, ei. É de cedo, tomei banho hoje.
22: E tem mais, meu velho.
3: O que que tem?
22: Se tu quiser ir na faixa de graça, curtir o show de Vanoli Cigano hoje lá no território, é só mandar áudio, ponto, já leve logo.
3: É verdade, se quiser ir no show aí de Vanoli Cigano, já manda áudio, eu quero pro show de Vanoli Cigano. Pronto.
22: O Brega do Rango, junto com o compadre Abidias e o Narizinho de Chapoca, tá dando esse presentaço pra você.
3: Você, curte a festa, aí, viu, macho velho?
22: Então ele cantiga.
3: Tá bom.
22: Silvano

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1: Temos uma notícia

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2: Ô, meu véi!
0: Oi!
2: Mete o dedo, meu véi!
0: Agora! Oi, papai!
3: Ô, sim! Seu nariz de fornalha, bom dia.
0: Oh, ele falou certo.
3: Bom dia, amiga, meu grande. Aí,
0: já mudou,
3: tá tudo beleza, menino? Que benção, né?
0: Benção, meu.
3: Valeu, sou eu, Zico. É aqui de Cajuíta, né? Valeu, assim. Se é possível, manda a música Genival Santos, qualquer um, deixa a sua escolha, hein?
0: É mesmo.
3: Pra quem gostar delas. Valeu, tenha um bom trabalho, meu irmão.
0: Também.
3: É ótima tarde com a família.
2: Agradeço.
4: Fala, nariz de nós tudo fora aí. Quebrado açougueiro. Toca pra nós uma música aí de Júlio Nascimento. A música é Juliana.
0: Juliana.
4: Tô aqui cortando carne ouvindo sua música, miséria.
2: Olha. É de nós.
4: A mais estourada de Itamaraju.
2: Agradeço, meu patrão. Ô, meu véi!
0: Diga aí, meu patrão!
2: Hoje eu quero fazer uma panelada, meu patrão! Sabe de quê, meu patrão?
0: O que você quer fazer de panelada pra nós, hein?
2: Eu já comprei, a semana passada, uma panela de pressão de 15 quilos.
0: Certo.
2: Aí eu já passei, já adquiri meus locrói, meus pertences, minhas carnes pra fazer minha feijoada com galego lá da pontinha.
0: Ah, é claro, o rapaz lá da
2: carne
0: pontinha.
2: Da feijoada.
0: Entendi,
2: e aí, meu patrão, ontem mesmo já fiz o pedido do gás. 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
2: Sabendo muito bem quem vive do ar. Cala a boca, Abdias. Só Abdias!
0: Uma namorada pra mim ninguém quer.
2: Ninguém mandou você aprontar com purificação, mano.
0: Aquelas marcas no negócio.
2: Tá vendo aí?
0: Pode ver que vive, pelo amor de Deus.
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2: E mete o dedo, meu patrão.
0: Agora, lindo.
2: Eita, coisa linda.
0: Oi, a galera aí no Zap Zap.
2: Bom dia, Cizinho, compadre Abdias.
0: Bom dia.
2: É Lenilson, lá de Piragi.
0: Ah, tá Lenilson, não conheço não.
2: Não? Conhece sim, que tava lá na
0: ordem
2: de Itamaraju.
0: Eu tô zoando.
2: E eu lembro que ele te ofereceu dois galhos, até não apareceu nada.
0: Ah, é por isso diz que eu não lembro dos galos, né?
2: Exatamente. Que galo.
0: Já tá feio, velho. Tá
2: de
0: muito
2: novo,
0: mal.
2: Tenta de novo pra tu ganhar o galo, macho.
0: E a galo... Parece um cachorro.
2: Ih, achei. Pela boca, menino. Ô, meu velho. Aí ele falou, mande abraço pra nós aqui ele de Piragi e pra minha esposa Vera Lúcia, pra Dona Roxa, Adriano Nariz de Chapoca, amém. Você também.
0: Tá certo.
2: Falei nisso, coisa ruim. E mais aqui, sai de Lenin, vou passar pra Meirão. Seu Abdias e Alcizinho. Aqui é Meirão de São João da Prata.
0: Tô vendo.
2: Se for possível, toca pra nós aí uma música com forró, Galera Renascer, Bom Pra Eu Aprender. Tá. Deve ser isso, né?
0: Rimou, né?
2: Rimou,
0: tá na rima aí,
2: rimou,
0: né?
2: Muito bom. Aí tem mais.
0: Já
2: Aguinaldo Timóteo.
1: Abdias.
2: Ele tá aqui, Aguinaldo Timóteo.
1: Ah, eu tô vendo. Ah, esse garoto que eu admiro. Eu vou falar o nome dele bem pausadamente.
2: Diga.
1: Ô, Max.
2: É esse mesmo.
1: Ai, que barba linda, menino.
2: Até seu pica-pau fica assustado que eu não tô falando
1: esse
2: nome.
1: Tô vendo que figura, que foto ele mandou ali, menino.
2: Esse aqui é o Vulgo Serra.
1: Meu Deus, menino. Coisa feia.
2: Como é que você tá, Vulgo Serra? Tudo bom, meu patrão? Fala aqui com o pai da Abdias e Narizinho de Chapoca. Diga.
1: Olha só, menino.
5: Alci.
1: Oi.
5: Bom dia, nariz de coquinha. Ah. Tá aí molambo dos incríveis pra gente.
2: Olha aí.
1: Ele tá com as perninhas ali cruzadas, menino.
2: É pra segurar o corpo e isso corta uma cachaça lerda, macho.
1: Meu Deus do céu, menino.
2: Linda menina, turma da Bragadeira. Ele quer ouvir. Linda menina, turma da Bragadeira. Da
1: Bragadeira. Onde eles arranjam essas músicas?
2: Ele é das antigas, igual da gente.
1: Ai, tá bom. Não. Eu sou jovem, menino.
2: É?
1: Não sou não. Não sou não. Você os meus romances eu não falo, menino.
2: É?
1: Não falo. Ô, Max, você chama no zap, viu?
2: Ai, lasqueira. Tu, meu amado Batista, meu velho.

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0: galera renasce. A música de Meirão, meu velho.
1: Legal, legal, legal.
0: Você gostou, meu velho?
1: Eu gostei. É bom que nós dançamos um forrozinho, nós fica, né? Alambiado.
0: Ô, Abidinha!
1: Diga aí, rapaz!
0: Há quanto tempo você não vai lá na Vaza Alegre, meu velho? Na Rua Santa Terezinha, meu velho?
1: Faz tempo. Não, não, perdoe-me. Estive na Rua Monte Serra, na Vaza Alegre, no final de semana passado.
0: E foi?
1: Fui lá, um beijo pra Maria Rodrigues e toda a família lá da Vaza Alegre.
0: E por que tu não aproveitou e deu uma passadinha na casa de Sirlene, lá na Rua Santa Terezinha?
1: É porque eu não sabia, assim, do endereço, do lugar, que agora, eu sou a pessoa. Agora nós sabemos, né? Porque, né?
0: Mete um beijo nela, meu velho.
1: Agora eu vou, hein?
0: Eita, noite.
2: Tá bom. Bom dia.
3: Bom dia.
2: Sou Sirlene, da Rua Santa Terezinha, Bahia Vaza Alegre. Quero participar do sorteio da Ótica Itamaraju. Uhum. Desejo a vocês um ótimo final de semana. Abençoado por Deus.
0: Tá.
2: Um beijo, meu querido.
0: Oh, manda beijinho pra ela também, Abidias. Eita, beijo feio da boca aqui. Ô, velho, mas tu tem uns lábios feios.
1: Eu sei, moço. Para com o time de lembrar que eu sou feio. Ô, velho, na moral, velho.
0: E ainda fica olhando pra essa boca reia feia assim, só os
1: olhos bonitos. Eu tenho uns olhos que as mulheres ficam loucas por mim.
0: Até purificação, né, meu velho?
1: Purificação que falou pra comprar cama lá na loja, na Simoneta.
0: Oh.
1: É, pra nós usar.
0: Não, isso é muito bom. Já tá cadastrada no finalzinho do celular. 69 e 71 no finalzinho do nosso Brega do Rango. Isso vai bem, saber, né, não vem?
1: Já vamos saber. No finalzinho, um óculo, ou pro homem, ou pra mulher aqui. Pronto. Na Ótica Itamaraju.
0: E vamos embora quando você vamos falar lá. Assim, parou, eu sim. Paro.
1: Então tá bom.
0: Parou?
1: Para!
0: Pronto! Ô, Cocã, miséria, pé descascado!
4: Índio quer homem branco, índio é verdade.
0: Quer dizer, índio, que você quer cocá, índio?
4: Eu quero cocá, índio, eu quero... Olha, aproveitar nesse momento, mandar um abraço pra cocá, o homem que dá audiência na 99 por lado de cá.
0: Eita,
4: um abraço pra você, cocá.
1: Cocá,
4: tio! Vai almoçar, macho, cocá.
0: Rapaz... Pensa num trenzinho gostosão, a cocazinha, viu, macho?
1: É gostoso, é bom, né?
0: Minha, chega de noite e de dia, cai muito bem o cocazinho na nossa vazia. Olha aí,
1: eita, você tá fazendo muitas poetas, viu?
5: Manda um alô aí pra galera Serrana Log. Nós estamos aqui na pega hoje.
1: É.
5: Manda um bregão rasgado daquela... Só tem aqui se tem problema, que coça barranca aqui a galera. Tirando eu fora.
1: Uhum.
0: Ô, Cocá, miséria, diga de novo, porqueirinho.
5: Bom dia, Alci, bom dia, Alci. Nós estamos por cá, estamos colados, sábado.
1: Ei.
5: Vamos até às 15. Depois é só tomar um danoninho de leve, de leve.
1: Verdade.
5: Tempo tá frio.
1: Tem um jogo ainda, acho que amanhã.
5: Um quente pra esquentar as orelhas. Tamo por cá, Alci.
0: Um abraço, Cocá, um abraço também pros teus amigos aí. Obrigado pela audiência e o carinho, bom trabalho. Nós estamos aqui por cá até as 3 horas da tarde, né, meu companheiro Abitias?
1: É claro, meu vezinho.
0: Com o nosso programa...
1: Brega no Rango.
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0: 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Boa. 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
0: Já tá aqui, macho velho. Nós vamos parou aonde, meu velho?
1: Nós paramos aqui no menino, rapaz. Cocar, né? Ou parou do...
0: Tá doido, velho. Não parou, foi na
1: lá,
0: Maria.
1: Jumento eu.
0: Lá de Montinho, macho.
1: É verdade, Montinho.
0: Ué, Montinho e Itabela.
1: Montinho pertence ao município de Itabela.
0: Ô, vai, Monte Pascoal.
1: Também, a minha também pertence.
0: Vou mostrar a fotografia pra você.
1: A gente vê... Ô, dona Ana Maria, Ana Maria, um beijo pra você, Ana
0: Mete
1: Maria.
0: Mete o dedo na Maria, meu patrão.
1: Vamos lá, dona Ana Maria.
0: Só se for agora.
3: Bom dia, filho. Bom dia. Compadre Abidias, se você puder, toca Pablo. Vou de Kombis. Ofereço pra vocês aí, pra minha esposa Denilton, minha filha Juliana, minha neta Luana e todos que estiver ouvindo.
0: Muito bem. Ela traumatizou com aquela outra música. A gente pegou tanto no pé dela, não foi? Cintura de quê?
1: Chicote de luxo.
0: Chicote de luxo. Olha aí, macho. Bom demais.
1: Eita, um abraço aí, um abraço pra Juliana, né? Juliana, filha dela, pessoa bacana. E também a netinha. Um beijo pra netinha. E um abraço pro maridão, que, rapaz, quando eu cheguei lá. Olha lá, bichinha, né? Eu já fui lá. Na fazenda lá onde ela mora, lá, dona Ana Maria, nós fomos muito bem recepcionados.
0: Coisa véio. Boa, coisa boa.
1: Eita!
0: Agora eu vou pra ela, Luzinete! Boa tarde, Luzinete, fala com a gente.
6: Bom dia, Alci.
0: Bom dia.
6: Bom dia, compadre Abedias. Ó, Alci, esse galo tá doente, hein?
1: O galo aqui, ó.
0: É, meu velho, tá feio na fita.
1: Tá rouco. Galo rouco.
0: Ei, macho velho, pensa no povo bom, pensa no povo bom. Vai mandando seu áudio. E aí, tá afim de curtir uma festa bacana, legal, na faixa de graça? Um presentaço de compadre Abidias e Narizinho de Fornalha.
1: Isso.
0: Curtir Vanoli Cigano lá no território. É só mandar o seu áudiozinho e pronto, já leve pronto. Logo, macho.
1: Tá tudo aqui, bonitinho. Só você mandar, eu quero curtir Vanoli Cigano hoje no território. Pronto.
0: Pronto.
1: Já leva.
0: É um presentaço do nosso compadre Abidias. E tem mais!
1: Tem mais aí?
0: Quem seguir a página do compadre Abidias lá no Instagram.
1: Siga também.
0: Vai ganhar também.
1: Vai ganhar também, porque é o seguinte, tu vai colocar lá, meu vizinho, compadre Abidias Oficial. Já foi.
0: Pronto.
1: Compadre Abidias Oficial.
0: Voltamos já?
1: E nas outras daqui a pouquinho.
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0: cunha, Lalaia.
1: Eita! Ô, Abidinha!
0: Fala aí, meu patrão!
1: É de noite e é de dia?
0: É com o compadre Abidias, bebezão.
1: Ô, compadre Abidias.
0: Sim,
1: eu fiquei sabendo, meu compadre, que você tá com um convidado super especial.
0: É claro, claro, exatamente.
1: E eu gostaria que você apresentasse o nosso convidado especial para falar de coisas bem interessantes e que presentaço clientes irão levar, ganhar a partir de segunda-feira, mas cheguem cedo, às 19, dia 19, segunda-feira. Eu não vou falar mais nada não, porque Abidias apresenta o homem.
0: Neste exato momento já está presente em nossos estúdios aqui da Rádio Mais 99.7. 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
0: no nosso
2: irmão.
0: Estúdio. E
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3: Obrigado, Alex. E a gente volta já com mais brega do

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0: Unidos, meu povo, aqui no programa Prega do Rango, macho velho. Você gostou, meu velho Abidinha?
1: Rapaz, eu gostei, porque na balada chamega e vamos sim aproveitar. É gostoso essas baladinhas.
0: Com certeza.
1: Nosso tempo, o tempo que eu dançava, né?
0: E hoje?
1: Hoje eu não tô dançando nem parado, nem sozinho.
0: E nem coisando também não, macho.
1: Não, moço.
0: Então mete o dedo que o povo tá ligando pra nós.
1: Eu vou botar 30-31-0099.
0: Chama, meu patrão!
2: Agora!
3: Alci, boa tarde, nego velho.
0: Boa tarde.
3: Como é que você tá, macho?
0: Graças a Deus.
3: Tá aqui bem, é Sirlete Alves de Santana de Palmares. Eu quero participar da ótica Itamaraju.
1: Certo, muito bem.
3: Põe meu nome aí, nego. Me cadastra aí.
1: Tá bom, minha filha.
3: Tô te ouvindo aqui, macho velho.
1: Macho velho, já foi macho novo.
0: É de nós, é de nós.
3: Um abraço pra vocês dois aí, nariz de jegue.
0: Amã! Vocês estão de nariz de jegue, olha aí.
1: De jegue? Como é que pode, rapaz? Faz isso, né? Não elogia ele tanto assim.
0: Ô, maravilha. Ô, Sirlene, um cheiro no seu cangote, moleque.
1: Sirlene, você é uma pessoa bacana, viu?
0: Já tá cadastrada, final do celular 1086, né, Abidias?
1: Como você, qual é? Como de fato é mesmo.
0: Hã?
1: Como de fato é mesmo.
0: De noite e de dia?
1: Com o compadre de Abidias.
0: Como de fato mesmo? Eita!
1: Para! Acaba às vezes, né?
0: Tem mais gente na sintonia da gente,
1: mais
0: macho.
1: Gente aí, o povão.
0: Faz barulho, meu velho!
1: Eu faço.
0: Pronto.
4: Aí você viu o raio. Boa tarde, Alcido. Boa tarde, compadre Abidias.
0: Boa tarde.
4: Aqui é o baiano aqui diz. De Bauru, São Paulo.
1: Oxente.
4: Gostaria de ouvir uma música. De Amaury Júnior, A Noite Vem. Ou então com o Zezinho Barro, a mesma música. Ou se não tiver aí, não tocar aí na nativa aí.
1: Muito bom.
4: Pode ser outro, um bregão aí.
0: Pronto.
4: Aquele de arrepiar aí. Dedicar pra todos os cornos aí do Bar Maraltinho aí.
0: Ah.
4: E de Jucuruçu que tá ouvindo, né? Sintonia aí.
0: Tá certo.
4: No Bar de Miau.
0: No Bar de Miau. Como é que é o bado miau?
1: Miau!
0: Aí sim! E como é que é o bado galo? Ei, lasqueira, é por isso que...
1: Galo guru.
0: É por isso que purificação, viu?
1: Aí também, né, purificação. Dá um desconto também que a idade chega, né?
0: Ô, meu velho!
1: Tá vendo, eu vi um negócio, uma comida ali, uma panelada.
0: É uma panelada de galinha, lá de Piragi. Vamos partir pra Maria?
1: Vamos lá, Maria.
0: Diga pra gente, Ana Maria, muito boa tarde. Dele do velho Abidias. E do narizinho de Chapoca, fica à vontade, Maria.
1: Ele mesmo.
5: Oi, Alci. Oi, Abidias.
1: Oi, minha
5: bom
1: filha.
5: Dia. Bom dia, não. Boa tarde.
0: Boa
5: já,
0: tarde.
5: Né? Eu não almocei ainda, mas é boa tarde.
1: É.
5: Tô aqui pra Pradinho Doce de Açúcar. Queria pedir uma música de Sandro Lúcio, Laço Aberto.
0: Sim.
5: Queria oferecer pra Camila, pra Johnny, pra Karine, pra Creuzinha e pra todos que estão na escuta. E queria oferecer pra Miraldinho também, que tá fazendo aniversário hoje, aqui Geração Sul.
0: Oi,
5: tá fazendo
0: gente.
5: Aniversário hoje também.
0: Coisa boa.
5: Queria parabéns, pedir vocês batessem um parabéns pra ele aí. Tá bom?
0: Pode deixar.
5: Parabéns pra Miralda aí. Obrigado. Tem um ótimo dia de sábado pra vocês.
0: Agradeço.
1: Parabéns, né?
0: Ô, Miraldinho, parabéns pelo seu aniversário. 50 e vai lá. Não, 50 não.
1: Peraí, você tá aumentando a idade do homem.
0: 62 de Miraldinho, da Refrigeração Sul. Nego
1: ah, Zé. É o homem que consertou lá a minha geladeira.
0: Exatamente.
1: Que eu acabei o jumento, fui tirar o frango da geladeira, aí eu fui tirar porque fica aquele acúmulo de gelo, né? E aí, em vez de esperar descongelar, fui lá, peguei a faca e furei o congelador.
0: Arregaçou, foi tudo.
1: Miraldo foi lá e deu um jeito. Pois
0: pronto.
1: É,
0: Miraldinho, bênçãos, saúde e paz. É o que nós desejamos do compadre de Abidias.
1: Exatamente.
0: E de Alcizinho pra você, viu, velho?
1: Muita saúde, muitos homens de vida pra você. Muita saúde, muita paz, viu?
0: E muito gás pra colocar na geladeira.
1: Muito gás.
0: Povo bom, é povo da gente. Parabéns, Miraldinho.
1: É o cara.
0: Eita.
1: Retado, viu?
0: E saindo da Vaz Alegre, o Pradinho Doce de Açúcar. Vamos mandar um abraço aí carinhosamente pra todos que está na sintonia do nosso programa Brega do Rango, o nosso amigo Márcio e os nossos amigos lá de Tatu Fácil, Novo Destino.
1: Tatu Fácil.
0: E o pessoal também do acampamento Bela Vista, um abraço pra vocês, uma ótima tarde de companhia Medias e o
1: Nariz de Fornalha.
0: Amém.
1: Agora, tatu fácil, é fácil pegar mesmo lá, os bichinhos, tatu.
0: Pensa no bicho difícil.
1: Não pode, não.
0: Diga, meu patrão.
2: Narizinho de fornalha, bom dia, boa tarde. Aí, ó.
6: Você, eu tô fazendo exato aqui, só colocando tudo pra dentro.
1: É o Jack Chan ali, que tá vendo, né?
2: Aí,
1: é
2: só aí, aí, ó.
6: Essa aqui, até a água da barriguda, ela bomba.
1: Deus pode.
2: Será que enche hoje, Jossi?
0: Vixe, vai demorar, macho. Pense no povo bom,
1: povo lindo, viu?
0: Todo mundo, o povo jeitoso, né, meu compadre Abidinho?
1: Exatamente, pessoal mandando aí pelo 3031-0099, mandando mensagem.
0: Mande um abraço aí pro nosso Napoleão, meu patrão.
1: Napoleão Bonaparte.
0: Eita, diabo.
1: Napoleão, pegue na minha mão e dá um abração.
0: Ô, Silvio Santos, qual a tua opinião? E mande uma mensagem, Silvio Santos, pra Napoleão, por gentileza, olha que nesse exato momento deve se encontrar... Lá no Prado. Não, Curumbá, macho.
1: Curumbá, olha só, a verdade, Napoleão, um abraço pra você, menino. Olha só, que é Silvio Santos do Paraguai. Mas eu quero aproveitar e mandar um abraço pra você. E dizer, Napoleão, você quer dinheiro?
0: Eu quero.
1: Você quer dinheiro?
0: Eu quero.
1: Então trabalha. Mas eu quero aproveitar e mandar um abraço pra você. E dizer que em breve eu estarei aí fazendo uma visita. Olha, eu sou o Silvio Santos. Eu vou falar com a minha filha, a minha filha Patrícia. Pra poder passar aí também, viu? Um abraço pra você, Napoleão. Oi.
0: Napoleão, com rima ou sem rima?
1: Sem rima é melhor, né?
0: É melhor.
1: Mais. Dá medo.
0: Eita, que jogo. Um abraço, Napoleão. Sai de Napoleão. Vou partir agora pra Juarez.
1: Olha ali, olha.
0: Olha o bigodão dele, macho.
1: Bigodão de aço.
0: Mete o dedo em Juarez, meu velho.
1: Eu vou botar.
7: Bom dia. É Abdias também.
1: Bom dia.
7: Manda uma música pra mim ouvir aqui, dentro do carro aqui, Ailce e Alicinho, Ailce e Alicinho, né?
1: Meu Deus.
7: A música Boquê de Flor, Boquê de Flor. Bom demais. Manda pra nós aí, pra nós ouvir.
0: Boquê de Flor.
1: Recebe as flores que eu dou, deixa isso, né?
0: Rapaz, bonito esse negócio aí, mano.
1: E cada flor um beijo mesmo.
0: Povo bom, é povo.
1: Hoje as mulheres não querem mais flor, não, né?
0: Agora vem aquela menininha pro nome de Vânia.
1: Isso é mesmo, tio.
0: Que é a mulher do borracheiro.
1: Ah, é bom verdade, dia, a menininha.
8: Bom dia, compadre, bom dia. Bom dia, Alci, tudo bem?
0: Tudo bem, minha bichinha.
8: Essa música da minha esposa, Paulo Diniz, né?
1: Paulo Diniz.
8: Pode ser qualquer um que tiver disponível. E a minha filha Lavine no Rachal, na borracharia PG. Agora eu tô aqui na boa hora.
1: Eita,
8: chamando a foto. Vamos almoçar uma carninha com verdura. Delícia.
0: Aí, olha lá, macho.
1: Quer que é com verdura?
0: Daqui a pouquinho, o Paulinho já poca já no sofá.
1: Fica aquele barrigão lá cheio de comida.
0: Desse modelo. E apreciando o nosso brega do rango com o pai da Vidias. E claro, narizinho de fornalha. Olha a hora, meu velho.
1: Olha, eu vou dar a hora agora, viu?
0: Dá, meu velho, dá.
1: Sou exatamente aqui no alto da Quintino de Bocaiúvra. 1h05.
0: Bem, muito bem, meu velho. 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

0: Mas...
1: é um laço aberto, né? O amor, ele realmente revigora os nossos corações e traz ainda mais o acalento para que nós ficamos apaixonados. O amor é um laço aberto, é um tiro certo. Então, eu peço a você que está amando, ame a pessoa que está aí com você, aquela cafungada nos seus cangotes, aquele amor no seu coração, mesmo que ele tenha um chulé fedorento, um bafo de onça, mas você ama ele. Eu amo ela.
0: Amo ela?
1: Amo ela. É, é, amo ela, aquele negócio pra nós comer, entendeu?
0: É gostoso demais.
1: É muito bom.
0: Lindo, macho velho. Ô, Abdias!
1: Oi, eu vou comprar cama lá em breve, viu?
0: Pra fazer a purificação, purificar gostoso, né, meu macho?
1: O bicho tomou o susto do pico de energia.
0: Ô, menino. Ô, Abdias, mete um dedo que tem alôzinho no nosso povo, Abdias.
1: Tem muita gente, a galera aí.
0: Ah, mas meu velho.
1: Olha só.
2: Boa tarde, Alcim. Rapaz, você sumiu aqui do bar dos brutos. O que tá acontecendo, rapaz? Nem tá com saudade de você, rapaz.
0: Ô, Nen, miserinha, tira esse bigode, meu velhinho.
1: Ô, Nen, cadê você, Nen?
0: Segunda-feira eu vou aí, viu, Nen? Pra nós bater um dedinho de próstata, tomar aquele cafezinho apurado e fumar um pacaiazinho. Nós dois. Diga mais, meu velho.
2: Não pode sumir, não. Apareça. Nós estamos aqui.
0: E de fundo eu ouvi a voz, sabe de quem, meu velho?
1: Quem é
0: do aquele? Do Veca Jaíba, se engana aquele palavrão. Um abraço pra você, pra galera aí do Bar dos Brutos. Tudo de bom pra vocês. E tem mais, alô, mete o dedo, meu velho.
1: Tá bom, vou botar.
3: Boa tarde, minha amiga, irmão, camarada. Manda uma música bonita pra nós aí, Alci. Cadê você, rapaz?
1: Tá aqui na rádio.
3: Alci é Zico, tá pedindo a música aí, viu? Qualquer música você mandar boa aí pra nós, já é show de bola, meu irmãozinho, camarada.
1: Tá bom, meu.
0: Esse é o Zito, mais conhecido, Zito, que é a irmão do amado Batista, o cover de Itamaraju.
1: Rapaz, é assim, ele é irmão do...
0: cantor Amado Batista.
1: Do Crove...
0: de Amado Batista.
1: De Amado Batista.
0: Lá do São Domingos.
1: Ah, tá certo.
0: Ele
1: canta as músicas, tudo, de Olho do Amado, tá certinho.
0: E esse aqui, além de fazer... trabalha com manutenções também de eletricidade.
1: Muito bem.
0: Ele conserta geladeira, ele conserta ar-condicionado.
1: Isso é tudo no jeito.
0: O homem faz tudo, macho.
1: Então tá bom.
0: Acabou com bom.
1: É homem de ouro.
0: Ô, Abdias!
1: Oi!
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0: Ô, Abdias!
1: Diga aí, macho velho.
0: Vamos mandar alô pro nosso povo, meu patrão.
1: Povão que tá por aqui.
0: Quem curtiu, meu patrão? Quem curtiu o Laço Aberto de Santo Lúcio foi a Valdirene, meu patrão. Valdirene, um abraço pra você e pra tua família, viu, Valdirene? Agradeço, minha bichinha.
1: Obrigado, minha filha.
0: Felicidade aqui no nosso Braga no Rango. E agora tem esse caboclo aqui. Diga, macho velho.
1: É corante.
0: Ô, corante.
1: Corante.
0: Diga, miséria.
1: Danado, fala aí.
4: E aí, compadre Abdias.
1: Opa.
4: Boa tarde, meu brother.
1: Boa tarde.
4: E aí, como é que você tá? Tudo na paz?
1: Tamo aqui, meu filho.
4: Quero que você roda a música pra mim aí, de Amado Batista, o Boêmio. Quero oferecer pra meu paizinho, minha mãe Lindaura, Valmir do Taitinga, Lúcia, minha esposa,
1: certo.
4: E toda a galera aí da 99. Alô, Alci, aquele abraço também, meu querido.
0: Ô, meu corante, obrigado, meu corante.
1: Eu gosto de usar corante quando eu vou fazer comida, o feijão, né, principalmente, a carne, eu gosto de usar corante.
0: E o mais interessante, quando a gente pega esse corante que a gente bota na gordura quente, ele se desmancha todinho, fica todo vermelhinho.
1: Todo vermelhinho, né, corante?
0: Um abraço, meu patrão. Tamo junto, minha corrente.
1: Eita, nós. A galera mandando o zap zap aí pelo 3031-0099. E no finalzinho aqui do nosso programa vai ter sorteio de brinde da Ótica Itamaraju, viu, meu
0: filho? 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
0: 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Muito bem. 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
1: Agora sou exatamente no alto da Quintino Bocaiúva, tomando uma bem gelada. 1:31.
0: Voltamos já já.
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0: Macho velho!
26: Índio, que é homem branco. Índio, é verdade, índio.
0: Ô, meu velhinho!
26: Eu tô aqui, viu? Eu tô de volta. Nós tá de volta.
0: Hoje, nesse exato momento, vamos parabenizar nossos ouvintes, meu patrão.
26: Vamos, quem tá aniversariando hoje?
0: Hoje que aniversariou e continua aniversariando desde cedinho, desde quando nasceu, foi Miraldinho da Refrigeração Sul.
26: Ah, é verdade, isso mesmo. É verdade.
0: Né, meu patrãozinho? E tem aniversariante também, meu patrão. Menino, presta atenção. Primeiro tem esse caboclo, mais conhecido como Eliomar. Esse cidadão trabalha lá no posto BTV, que é frentista, o nome dele é frentista.
26: Ele que coloca gasolina, que abastece lá o pessoal, né?
0: E ele também, ele é assim e é assim também.
26: Ah, legal, muito legal, Eliomar. É... Muito bom, um abraço pra você, menino bacana.
0: Já deu pra perceber, né? Um palavra pra cá,
26: exatamente.
0: Né?
26: Tem alguma coisa em comum comigo também.
0: Exatamente.
26: E muito.
0: Aí, também, né? E o nome é Eliomar.
26: Que legal.
0: É isso mesmo. Mete o dedo nele, meu velho.
26: Agora, hein?
27: Boa tarde, Alcina. Oi. Jeffrey.
26: Jeffrey.
27: Então, por cá, meu brother, Sistema Drinks. O aniversário de Loura Moraes hoje. A gordinha tá em festas hoje.
0: Olha, a gordinha tá em festas hoje.
26: Tá fazendo a festança hoje lá, curtindo, hein?
0: Aí, o marido dela mandou isso aqui, da Loura, que é Sistema Drinks. Tu lembra dele, né, macho?
26: Eu lembro. É isso mesmo, menino.
0: E é?
26: Sistema.
0: É isso mesmo.
26: Sistema é bruto.
0: E é bruto mesmo.
26: Então tá bom.
0: Diga, caba, véi.
28: Boa tarde, Alci. Como é que tá por aí, meu irmão? Porque Bocá tá bom demais. Hoje é o aniversário de Loura Moraes. Um feliz aniversário pra ela aí, meu irmão.
0: Eita! Diga mais.
28: Ô, Alcide, meu patrão, diretamente aqui no Bar do Sistema Drink. Tamo junto aí, é o Jonas Safadão. Logo tô aí falando da minha música. Roda uma música aí, mandando um alô pra Sistema Drink, Loura Moraes, que tá fazendo um ano hoje. Parabéns pra Loura Moraes, negão. É Eliomar, enquanto a Inha aqui também, e meu amigo Jefinho. Embora, meu patrão, roda uma música boa pra gente aí e marca comigo. Eu vou falar com minhas músicas aí, eu tô com música nova, viu?
0: Muito bem, caboclo, olha aí!
26: Ei, rapaz!
0: E tem musiquinha pros aniversariantes de hoje e de amanhã também.
26: Galera que tá aniversariando hoje e de amanhã também, parabéns, né?
0: Solta a música, meu velho!
26: Agora,
29: ó! A você, nessa data querida, muita felicidade,
26: aquele churrasco gostoso, hein? Parabéns, ó.
0: Olha. Loura Moraes tá fazendo, nem parece, mas tem 55 anos, Loura Moraes.
26: A Loura é 55 só?
0: Nem parece.
26: Não parece não, Loura.
0: É 55.
26: E a Loura mesmo, Loura?
0: É babelona, rapaz, tem quase 2 metros, a Loura.
26: Ave Maria.
0: E o Sistema Drink é desse tamanhozinho, 1,30 m.
26: Um tamborê de forró.
0: Bote no colo, olha aí, mano.
26: Tá aí, o Sistema.
0: E a Loura Moraes tá convidando todos a comunidade da Feirinha da Cidade Alta, da Cidade Baixa, pessoal, que vai, é tudo por conta hoje da Loura. É cachorro quente é por conta da Loura, é cerveja por conta da Loura, espetinho de carne é por conta da Loura.
26: Vou sair da rádio, vou pra lá.
0: Tudo por conta da Loura, mas atenção. Como o aniversário dela é hoje, pode ir, que só vai ser só até a meia-noite. Depois meia-noite tem mais nada, não.
26: Tem mais não. Não vai. É que não sei o quê, tu não sabia, não.
0: Tudo por conta da Loura. Saúde, felicidade, Deus abençoe, Loura. E continue aí, com paciência pra suportar. Eliomar, o caboclo e o teu marido. Ô, menino feio.
26: Ô, bichinho, não faz com o bichinho, não. Ele é desprovido de beleza. Ô,
1: Eu quero ganhar esse óculos, hein? 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
4: Vamos lá de borracha, né,
26: mano? Aprendeu.
4: Aí,
26: a menina, viu?
4: Você consegue imitar a voz dela, meu velho?
1: Eu quero ganhar.
4: Deixa aí, viu? E tome lavador batista.
26: Bora, bora.

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0: Lasqueira.
1: Ô, Abidinha!
0: Fala, Nari de Fornaia!
1: Informa a hora certa pro nosso povo, Abidinha!
0: Agora 5 minutinhos faltando para as 14 horas. Uma boa tarde para você!
1: E tem gente que quer mandar dedinho de prosa com a gente, meu patrão!
0: Tem aí, ó!
1: Mete o dedo nele, meu velho!
0: Que foda aquele homem ali,
1: o menino! Olha aí!
0: Que isso, velho!
1: Olha aí!
0: Ele tá achando lindo, né? Bonito! As cores mais bonitas do mundo. Mas tá bom, eu vou botar, viu?
1: Ligue!
0: Vamos lá!
2: É agonia. Boa tarde. Um alô pra esse cara lá no no grupo dos primos.
0: Os primos, é verdade.
2: Uma boa tarde pra todos. É Gitão Pedreiro. Manda um alô pra todos os funcionários da Fazenda Ilha Verde.
1: A Fazenda Ilha Verde, Gitão Pedreiro.
0: Gitão, isso mesmo, Gitão.
1: Bicho bruto.
0: Tá com a latinha na mão.
1: É isso mesmo, é povo nosso. E tem mais, meu velhinho.
0: Aí, ó.
1: Mete o dedo no caboclo, meu velho.
0: Agora!
3: Uhum. E aí, Alci, Nariz de Fornalha. Passei o velhinho hoje trabalhando, né?
1: Duro.
0: Aqui.
3: É seu amigo ouvinte de Osdete, de Itabela, Alci, Nariz de Fornalha. Gostaria de ouvir aí, Laírto,
0: legal.
1: Ô, meu velho Abdias, quanto tempo você não ouve uma cantiga de Laírto, meu velho?
0: Rapaz, é muitos anos, assim, um tempinho já. Eu gostava daquela. Ele é um morango aqui do Nordeste.
1: Moranguinho do Nordeste, é?
0: Morango do Nordeste.
1: Olha aí, macho.
0: Apesar de colher as batatas das terras.
1: Ô, bicho. Ai, mas tu canta muito feio, compadre Abdias.
0: E o bico, e aí?
1: Tem mais, meu patrão. Esse aqui é Sidney. Diga, meu patrão.
0: É o Magal, não?
1: É.
4: Boa tarde, Alci, aqui é Sidney de Coqueiro, curtindo brega no rango.
0: Tô vendo.
4: Gostaria de ouvir aí com Sandro Matos, São Paulo é longe.
0: É longe mesmo.
4: Pra todos quem tá curtindo brega no rango, feliz sábado pra você, meu amigo.
1: Agradecendo.
0: São Paulo é longe mesmo, eu já, acho que é 18 horas de viagem, eu, mais ou menos um dia, né?
1: Falou, jura danada, né, meu patrão?
0: Eu fui lá pra São Paulo, eu vi lá nas coisas, né?
1: Fazer o que lá, meu velho?
0: Eu fui lá pra poder conhecer as coisas e eu vi... Rapaz, pô, viu? É uma correria, e não sei o quê, e vamos embora, né? Avenida Paulista, e vem, né? A Maria, até pra andar no metrô, tinha um rapaz atrás de mim assim, eu me senti lesado, sim.
1: E o que meu velho.
0: Mas tá bom, viu?
1: Não desabroche nesse friozinho, né, meu velho?
0: Mas... quero ver o que você vai falar pra nós aí.
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1: 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Ô, meu velho!
0: Oi!
1: Mande beijinho pra Anaildes, meu velho!
0: Anaildes! Ela é casada com o nosso amigo ouvindo, Alessandro!
1: Só se for agora!
0: Agora vamos lá,
1: manda,
0: né?
1: Manda cheirinho pra ela, meu velho!
0: Aqui, ó! Poderoso amigo, um abraço pra você, minha irmã Anaíde, viu? E falar pra esse amigo aí, Alessandro, pra ele parar de crescer, viu, meu irmão? Alessandro, um abraço pra você, viu, Alessandro?
1: Cafungada no cocote aí de Anaíde.
0: Misericórdia, Deus me livre.
1: Chama, meu velho.
5: Oi, compadre Abdias, boa tarde. Tô aqui ligadinha, viu, meu compadre?
0: Obrigado.
5: Vou conseguir passar uma música aí com Latitude 10.
0: Legal.
5: O título da música é Miau, Miau.
0: Amém
5: pra você. Pra todos que também escuta. Então, boa tarde, fica com Deus.
1: Boa tarde.
0: Boa tarde.
1: Ô, Agnaldo Timóteo.
6: Ah, menino, fala, menino.
1: Ô, Agnaldo Timóteo, naquela época, Você se dava bem com o rei Roberto Carlos naquela época da Jovem Guarda, Aguinaldo Timóteo?
6: Naquele tempo, eu cheguei até a vender os meus discos da rua, né, menino? Quando eu fiquei um pouco da falência, mas eu e Roberto Carlos, ele morava na Urca, mas até hoje ele mora. Mandar um beijo pra ele, ele é o rei da música brasileira, mas eu falar bem assim, se algum dia a minha terra eu voltar, menino. Eu falei pra... Ó, eu até perguntei pra Roberto Carlos... Roberto, você é menino ou menina, Roberto?
1: E o que que ele falou, cara?
6: Ele falou que ele é menino, menino!
1: Oh, rapaz! E me conta a história rapidinho. Como é que é a história dessa composição, dessa música, A Garota do Baile, que você também estava... Deu até o arranjo dessa música, que foi composição de Erasmo com Roberto. Como é que foi essa história? Como surgiu? Sendo que você gosta de garoto. E como é que surgiu essa história de Garota do Baile, meu velho?
6: Ah, na verdade, até foi uma decepção minha, porque eu achava, menino, que eu gostava de garota. Mas eu gosto de garoto, menino! Sem ser cortejá-la, mas
1: eita,
6: não deu.
1: Lasqueira, desencarna esse corpo.
6: Sai daqui, coisa feia.
1: Tá chegando o nosso quadro.
6: Vamos lá.

0: Roberto Carlos, a garota do vale.
1: Tá bom.
0: Eita!
1: Canta rei!
0: Chama na cantiga, meu velho!
1: Lasqueira! Roberto Carlos, bem bicho,

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0: Fala, corno.
1: Fala, Ixi, Maria, então, tá corno. Bom.
2: Eu tô falando. Fala, tô falando aqui pra vocês.
1: Fala, corninho.
2: Tô falando.
1: Fala, corninho. Toca o berrante.
2: Já quer tomar um gás.
1: Toca o berrante, meu rei.
2: Meu Deus. Berrante aí, viu?
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0: sou fã da Bibi.
1: Ai, ai, viu?
0: Será que... Ah, coisa é.
1: Será que fica lembrando agora de corno?
2: Será que o corno?
1: Corno, eu não sou corno, não,
0: vai,
1: gente.
0: Vai, vou.
1: Tá bom. Ser corno, ser ou não ser, eis a questão.
0: Esse é o nosso cantinho, o cantinho do corno.
1: Você coça a cabeça, fica olhando por lado, fazer o quê, né?
0: Eita,
1: aonde foi que eu errei?
0: Eu vou até logo quebrar logo uma garapa, porque nesse momento dá uma dor, né, miséria?
1: Uma dor até na cabeça de nós, né?
0: Quando a gente descobre que...
1: Ai, ai, 2h28, você fica pensando nas coisas da vida dessa corno, né? Reage, corno.
0: Reage, miséria.
1: Jaqueta mangangá, sai pra lá, boi véi.
0: Me cantiga de corno.
1: Uba!
0: É pra você, amiguinho.
1: Pra você também.

0: Brasil, fala corno! Fala corno!
1: Essa canção eu escrevi há alguns meses atrás, inédita. E eu gostei porque ela fala muito claro, sabe? Tem umas frases

0: quando a gente ama, aceita tudo, até um chifre. Assim.
1: Mano, corno despombabilizado. Eita!
2: Meu velho, catinguento.
3: Catinguento é tu, para, moço. Tomei banho hoje.
2: Meu velho catinguento. Nossa, cantinho dos corno, Reginaldo Rossi, Dor de Corno, Fernando Lúcio, Chora Corno, Mundo Maluco Corno, Marcelinho Bronzeado Corno,
3: Gabi
2: Dias Corno.
3: Também não. Ô Luzinete, você falou aí que fez aí uma sardinha assim na panela de pressão, foi, minha filha? Arroz, feijão e tal.
2: Mas tu tá merecendo ir lá, não tá não.
3: Não tô comendo nada, né? Enquanto vocês estão aí, não tô comendo nada.
2: Eu não tô comendo nada.
3: Uma vez que nós passou fazendo as propagandas, aí teve um coleguinha que estava dirigindo o carro de som, aí ela ofereceu assim um suco de limão, bem gostoso, e ele todo fofo lá no sofá, se achando em casa, aí olhando pra ele assim, que olhar torto que eu tenho, os olhos tortos, e ele, ai, ai, depois perguntou, como é que tá lá? Falei, você não tem nada que saber da minha vida.
2: Concordo contigo.
3: Ah, quer saber do cara.
2: Exatamente, olha, deixa eu ver, olha o coraçãozinho.
3: Coraçãozinho
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2: Ô, meu véim!
3: Oi!
2: Ô, meu véim!
3: Oi!
2: Vamos saber agora, meu véim! 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
3: 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Ai, papai, quem será que ganhou o brinde, o óculos de sol da Ótica Itamaraju?
2: Saiu, meu patrão!
3: Saiu, menino! E saiu pra quem?
2: Saiu para Letícia, lá da Várzea Alegre, no final do celular. 41-51.
3: Exatamente.
2: 51
3: é aquela bebidinha gostosa que você tem lá, lá embaixo. Lá.
2: Um limãozinho, lá nego velho.
3: Eita, não liga não.
2: Não liga não.
3: Não liga não, mande áudio. Letícia, parabéns. 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
2: Exatamente, meu velho. 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
2: Uma gaseada, macho velho. Cantinho dos Cornos tá ficando por aqui. Mas daqui a pouquinho tem para a gente nós fechar o nosso último bloco. Mais uma cantiguezinha para nós oferecer pro nosso povo que já tá ali já quase bombando, meu patrão.
3: É bloco mesmo, é bloco assim de, né?
2: Exatamente. Oi, muito boa tarde. Eu gosto gostaria de ouvir. Toque 10, Cavalo Alado. Eu quero oferecer pro meu marido Nunes Tamandaré. O meu nome é Denete.
3: Denete.
2: Denete, na fazenda Lote 07. Pronto.
3: Tá bom, Denete.
2: Esse caboclo ligou pra nós aqui, macho. Aí, ó.
3: Foi. Olha. Tô querendo falar com nós.
2: E mandou um áudiozinho. O
3: que, que ele
2: diga,
3: tá falando?
2: Cabra velho, boa tarde.
4: Alci, nariz de fornalha.
2: Olha, tu.
4: Tem muita chifre.
2: Tu também.
3: Tá vendo aí?
4: Manda uma música pra nós aqui. Manda aí uma música sem parir aí. Pra Carla e. Pra Carla e Caboclo aqui, os dois apaixonados. Seu corno.
2: Qual é tu, macho?
4: Manda uma música pra nós aí, corno.
2: Ah, de bora, bicho, bem. E mais o quê?
4: Ô, nariz de fornalha, atende esse telefone aí. Olha o áudio que nós mandou aí.
2: Ainda me reconectou. É brincar.
3: Mande áudio, homem.
2: Eita,
3: de Deus.
2: Eita, diário.
3: Ah, mandando não.
2: Ô, Danete.
3: Danete.
2: Ô, nome bonito. Ô, Danete.
3: Ô, Jesus.
2: Será que é Paulo Diniz ou será que é Vânia?
3: Ah, né? Será
2: e se que... for Vânia, como é que é a voz da Vaninha, que é Paulo do... da
3: mulher?
2: Ô, Sasson.
5: Ih, ainda tô sintonizado, hein? Daqui só sai quando passar a régua no programa. Só na rapa.
2: Tá na rapa.
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2: Aí tá com a barriga cheia de carne cozida com batatinha. Chega a tá falando manso, bichinho.
3: Eita.
2: É o que é, corno velho.
4: Ei, Alci, deu certinho. Vocês dois nariz chapão.
2: A você,
3: hein? Ah, é. Para com isso. Não fique lembrando. Ó, a fama é a sua, não é minha, né? Eu tenho os olhos trocados.
2: Tá vendo? Ô, meu velho.
3: Oi.
2: Cala a boca,
3: cala
2: meu velho.
3: Cala a boca.
2: Voltamos já pra gente finalizar nossa última sequência do Brega do Rango com o compadre David Dias e o narizinho de chapoca, cabra velho.
6: Ei, as músicas. 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

0: Eita, cantiga é bonita, meu velho.
1: Esse cavalo ao lado, né?
0: Esse negócio mesmo aí,
1: imagina. Cavalão ao lado, cavalo ao lado, é um bocado de coisa, né? Tem cavalo, tem jumento, tem égua, tem cabrito, tem um bocado de coisa, mas
0: eita,
1: é o cavalo.
0: Tá lasqueira. É. Ô, meu bem.
1: Oi.
0: Vamos atender aqui nossos últimos ouvintes aqui, nosso Cristiano Senna. Cristiano Senna, fala com a gente, miséria.
1: Fala, Cris.
2: Fala, meu patrão, passando aqui rapidinho aqui. Pra mandar um abraço de Tamanduá Bandeira pra essa dupla sertaneja aí do rádio aí, ó. Compadre Abidias, Zóio Trocado e Nariz de Tapoca.
1: Vem pronto,
2: Arcanjo. Um abraço aí pra todos vocês aí. É, você que tá terminando aí, mandar tempo de colocar meu áudio no aí. Valeu, um abraço, galera. Aqui é o Cristiano Senna falando de Guarapari, no Espírito Santo. Ô, compadre Abidias, tô lembrado de vocês. Você lembra de mim também, né? Lá daquelas bandas lá da. Lá do Rei do Pastel, aquela época lá, hein? Quando você tava lá, naquela lá embaixo, lá, hein, compadre?
1: Lembro.
2: Valeu, um abraço pra você, bom final de semana.
1: Lembro de tu, que eu comia pastel lá e tu vendia pra me fiar.

0: Eu lembro dele, Odô.
1: Esse é o Cristiano Senna.
0: É o Cristiano, ele trabalhou muito. Odô, ele tá diferente, é isso mesmo, Cris. Um abraço pra você, um abraço de Tamanduá também pra você, viu?
1: Pronto, fechou o pacote, um abraço. Sucesso mais ainda pra você, viu, Cristiano? Obrigado, viu, meu patrão? Obrigado por essa energia boa e positiva, meu patrão. Que Deus abençoe a todos. Ah, esse aqui é o Ligeirinho,
2: Boa tarde, Alcides Cunhambada e compadre Abidias. Quem nos fala, se apresenta aqui, é Binha do Parque, o Rancho Bonfim, em Teixeira de Freitas. Estou passando por aí neste maravilhoso programa pra pedir uma música com Renan e Raí. Mesa de bar, mandar pra todo que ouça e curte este maravilhoso programa neste horário. Valeu, um abraço e uma boa tarde.
1: Boa tarde. Rapaz, ele não respira não, vai direto no pau só, né?
0: Vai, rapaz. É gol, gol de Binha.
1: Muito bom.
0: Gente do céu.
1: Deus abençoe a todos vocês. Muito obrigado pela atenção, pelo carinho do programa Brega no Rango com a apresentação do compadre Abidia.
0: E Alcizinho Nariz de Fornaia.
1: E no próximo sábado nós já estaremos de volta, meu compadre Abidias.
0: Abidias vai trocado, viu?
1: Ei, lasquei!
0: Ah, gostei, gostei. Pelo menos nós sabemos que nós é.
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1: E é hoje, meu patrão, que você vai organizar com purificação. Segunda-feira você vai comprar o um colchãozinho pra ela, né, bichinho?
0: Com certeza, estamos aí no diálogo, estamos aí nas conversas, nas tratativas.
1: Vai dar tudo certo. Mas não... Olha, já imaginou se o pé de pano já tá lá colhendo os frutos da purificação?
0: Não vai pegar os... Não.
1: Bom dia! Seja de noite!
0: Seja de dia! Quem falou com vocês foi o compadre Abidia!
1: Próximo sabadão nós estaremos de volta. Bom final de semana, meu patrão e minha patroa.
0: Alô, Teixeira, tô chegando.
1: Bom dia. Cheira pra dentro, bizarro.
0: Irmãzinha, prepara a cerveja.
1: E segunda-feira tem Descontrolados com a Alcizinho e a Micaela Joy.
0: Micaela Joy.
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2: 3h29.
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2: Você acha que eu não tô sabendo que tá me queimando por aí? Eu sei o motivo de deixar nosso rolê em off. Você tá é com

0: 3h43.
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1: Quase pra vocês.
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0: Matheus.
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0: Uma Vez, volume 1. E essa música, Todo Mundo Menos Eu, é uma mistura de sertanejo, forró. E esse som dominou simplesmente as playlists. Então, claro que ele foi o selecionado para começar essa programação gostosa do nosso Ritmos. Bora, gente, boa!
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apenas para dormir. A cidade de Knaresborough, na Inglaterra, celebrou os 60 anos de uma tradição que prova exatamente o contrário. Mais de 90 equipes de corredores fantasiados se reuniram para a grande corrida de camas, um evento beneficente super tradicional, organizado pelos voluntários locais para arrecadar fundos para a comunidade. A brincadeira funciona assim: equipes de 6 atletas precisam empurrar uma cama de verdade, com um passageiro deitado nela, por um percurso cheio de ladeiras medievais e paralelepípedos. A regra exige força 100% humana, camas com tamanhos certinhos e o passageiro é obrigado a usar capacete e colete salva-vidas. O maior desafio da prova é cruzar as águas geladas e com correnteza do rio Nid, a nado, puxando a cama junto, claro, antes de cruzar a linha de chegada. O evento começou em 1966, com apenas 4 equipes de militares, e hoje divide-se entre um desfile de camas decoradas de manhã e a corrida séria à tarde. A edição histórica de 2026 terminou com a quebra de um recorde de 12 anos. A equipe masculina Knaresborough Striders voou baixo e completou o circuito em impressionantes 12 minutos e 50 segundos. E você aí dormindo até agora, hein?

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2: Já estamos por aqui com eles, que depois de gravarem vários clássicos, resolveram lançar no ano de 2025 a inédita Papel de Homem. E essa música foi escrita pela Fátima Leão, que é autora, inclusive, de sucessos bem conhecidos do sertanejo. Então, com certeza, é sucesso garantido, né? Então, bora com Papel de Homem, Edson Hudson.
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